0: Olá, Três Lagoas, bom dia! Agora são 6 horas e 38 minutos, 6h38. Hoje é segunda-feira, 31 de agosto do ano de 2026, último dia do mês, está acabando, amanhã já é setembro. Eu sou Rafael Oliveira.
1: E eu sou Augusta Rufino.
0: Esse é o Jornal da Caçula e você confere com a gente o que é destaque na edição de hoje.
1: Projeto capacita produtores culturais e ajuda a tirar projetos do papel aqui em Três Lagoas.
0: Emossul começa a aplicar novas regras para a doação de sangue.
1: Apreensão de canetas emagrecedoras disparam e passam de 5 milhões.
0: E somos 145,5 mil treslagoenses. Município mantém terceira maior população de Mato Grosso do Sul, segundo o IBGE.
1: Essas e outras notícias você acompanha agora, aqui no Jornal da Caçula.
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0: E você pode participar conosco ao vivo através das nossas redes sociais, facebook.com/radiocaculatl, Epicaçula FM, tem também o nosso WhatsApp 679-9149-8282, 99149-8282, aplicativo Caçula FM, você pode interagir conosco e participar nessa edição de hoje. Segunda-feira, o último dia do mês, amanhã é setembro.
1: Último dia do mês e o que, o clima, a temperatura reserva para esse último dia do mês,
0: Rafael? Gente, inclusive ontem, para quem esteve aqui na Lagoa Maior, choveu, né? Deu uma chuvinha entre as lagoas, não adiantou muita coisa não. Mas enfim, vamos trazendo a previsão do tempo para esta segunda-feira, o último dia de agosto, entre as lagoas e toda a nossa região. Previsão do tempo, Caçula. E olha, viu, gente, depois de uma sequência de dias aí de calor intenso e tempo seco, Três Lagoas pode ter mudança no clima já a partir de hoje. A previsão do Centro de Monitoramento do Tempo e do Clima de Mato Grosso do Sul indica um aumento gradual da instabilidade atmosférica, porque tem uma frente fria se aproximando aqui do leste de Mato Grosso do Sul, viu, gente? Tem uma mudança que pode chegar aqui na nossa região e principalmente aí mudar o tempo, mudar o clima aqui em Três Lagoas e em toda a nossa região. Informações do Centec, viu? Entre as áreas com maior possibilidade de chuva e tempestades, estejam inicialmente concentradas nas regiões sudoeste e sul do estado, a aproximação da frente fria, a atuação de áreas de baixa pressão, podem ampliar as condições perfeitas para formar chuva aqui em Três Lagoas. E outras previsões aí indicam também mudança nas condições entre hoje e amanhã. Como nós já falamos, né? Entre segunda e terça-feira a chuva pode chegar em Três Lagoas mais uma vez. Porém, hoje o clima-tempo indica máxima de 40 graus em alguns pontos do estado, enquanto alguns modelos consultados apontam possibilidade de alteração significativa mais amanhã, no primeiro dia de setembro. A tendência indicada é que a instabilidade atmosférica se intensifique na terça e avance para outras regiões aqui do estado. Isso com calor e umidade, chuvas e tempestades acompanhadas de raios, rajadas de vento e eventuais quedas de granizo. Ontem em Três Lagoas, né, quem esteve aqui na região da Lagoa Maior, por volta aí das 6, 7 horas da noite, percebeu aí que choveu, né? O clima mudou aqui em Três Lagoas de uma hora para outra. E as pancadas de chuva aí chegaram de maneira recorrente aqui na nossa região, até com alguns raios que caíram aqui para a nossa cidade de Três Lagoas. Mas o que indica aí para esta mudança de tempo no clima é que a chuva pode voltar a cair nas próximas horas aqui em Três Lagoas. E até um negócio, né? Setembro, vou até aqui olhar o clima a tempo, setembro promete mudança no clima aqui em Três Lagoas, né? O mês de setembro promete aí alterações no clima em Três Lagoas e nossa região. Se for para amenizar o clima, tá bom, né?
1: É, porque a gente, apesar desse calorão, a gente tem que lembrar que a gente tá no inverno, né?
0: Isso é importante a gente falar. O inverno tá aí, então... Inverno estranho esse, mas enfim. Hoje é dia do nutricionista, inclusive, né?
1: É isso mesmo, Rafael. Hoje, 31 de agosto, é celebrado o dia do nutricionista. Inclusive, uma data muito especial. A gente quer parabenizar esses profissionais aqui em Três Lagoas. A gente sabe quantos nutricionistas tem, que atendem nas clínicas, que atendem também até nas escolas, cuidam da alimentação das crianças, né? Acompanha diferentes fases da vida, contribui para que a alimentação seja mais equilibrada, saudável, adequada às necessidades de cada pessoa. Porque a gente sabe que uma boa alimentação, ela é essencial para o funcionamento do nosso organismo, para a nossa disposição no dia a dia também e para prevenir várias doenças, principalmente.
0: É isso aí.
1: Por isso, nesse dia do nutricionista...
0: Parabéns!
1: A gente quer parabenizar todos esses profissionais aí pelo compromisso, pelo conhecimento, né? Porque são vários anos de estudo, são quatro anos de

0: isso, no mínimo, né? Dedicação por cuidar através da alimentação, da nossa vida, da nossa saúde.
1: É isso aí, parabéns a toda a categoria, a todos os nutricionistas de Três Lagoas e de toda a nossa região aí, pessoal que trabalha bastante e principalmente aí dedica essa carreira a cuidar da saúde de todos. 6h51, vamos começar com notícia, com informação importante. Aliás, daqui a pouquinho nós temos entrevista aqui no jornal, nós vamos falar aí sobre estágio. Tem gente que já fez estágio na vida, sabe como é que é, né? Bom estágio. Eu já fiz estágio. Você já fez estágio alguma vez?
0: Vixe.
1: É, todos nós já fizemos. O Will também já fez estagiário, né, Will?
0: Até hoje, né, Will?
1: O Will estagia há 30 e poucos anos, o Will está estagiando. E nós vamos falar aqui daqui a pouquinho para falar conosco sobre este tema tão importante, o pessoal da CTG Brasil, porque tem uma oportunidade de estágio para Três Lagoas e para Ilha Solteira. Pessoal que está nos acompanhando, já aqui no nosso Jornal da Caçula, nós vamos receber aí, falar a respeito deste assunto com a Rafaela de Paula Machado, ela que é gerente de aquisição de talentos e aprendizagem corporativa da CTG Brasil, ela que é a nossa entrevistada daqui a pouquinho para falar sobre isso e principalmente sobre outras informações. 6h52, temos notícias.
0: Temos notícias. Rafael, a gente vai falar de cultura. Cultura envolve criatividade, envolve principalmente aqueles projetos que às vezes vai para o papel, mas nunca sai. Uhum. Mas fiquei sabendo que nesse final de semana aqui em Três Lagoas teve um evento para capacitar essas pessoas que têm vários projetos no papel para elas tirarem o projeto do papel e colocar para funcionar aqui. É. E quem teve lá foi você, né?
1: É, a gente conversou com o pessoal da Arado Cultural, pessoal. Importante essa ação aqui em Três Lagoas. Uma oficina que reúne aí mais de 35 produtores culturais. E nós conversamos com a gestora da Arado Cultural, a Roberta Siqueira. Ela nos explicou mais a respeito sobre essas ações e como que está sendo. Lembrando que já acabou, né? Foi aí no domingo, último dia, mas nós estivemos lá no sábado para acompanhar. Vamos então à reportagem. Arado Cultural começou desde a última quinta-feira em Três Lagoas o projeto O Foco É, que é especializado para desenvolver projetos e ajudar principalmente quem precisa desenvolver projetos culturais aqui em Três Lagoas. Para falar conosco mais sobre o desenvolvimento dessas oficinas que estão acontecendo aqui na cultura em Três Lagoas, a Roberta Siqueira, que é gestora da Arado Cultural. Roberta, como que tem sido o desenvolvimento dessas ações aqui? Nós estamos vendo que tem muitas pessoas, principalmente muitos produtores culturais aqui participando. Como tem sido o desenvolvimento de todas essas oficinas?
2: Bom, esse projeto, ele contempla jovens em início de carreira ou pessoas que queiram aprofundar-se na gestão, produção e elaboração de projetos culturais. É um projeto que tem o patrocínio master da Shell, por meio do Ministério da Cultura e o programa Rouanet da Juventude. E nesse processo, nós estamos realmente trocando sobre a gestão de carreira, sobre a elaboração de projetos culturais, como que esses jovens podem se inscrever em editais e, a partir disso, projetar suas carreiras, serem autônomos, né, e produtores culturais realmente das suas ações.
1: Vocês perceberam nesses últimos dias que muitos produtores culturais, lá no Glória de Três Lagoas, possuem algumas dificuldades em relação a elaborar projetos, a produzir alguns projetos que serão encaminhados para esse financiamento, Lei Rouanet, Aldir Blanc, como outras aqui em Três Lagoas? Vocês perceberam que existe essa dificuldade desses produtores?
2: Sempre a gente tem dificuldades porque as informações mudam muito rapidamente, né? E aprofundar e esclarecer dúvidas é algo que a gente tem tentado levar para as cidades. Nós fomos contemplados nesse edital e estamos levando esse projeto para 5 cidades do nosso estado: Três Lagoas, Dourados, Corumbá, Nova Andradina e Campo Grande. De Campo Grande, 5 jovens daqui de Três Lagoas irão para esse aprofundamento lá, para que a gente também continue, né, sanando dúvidas, incentivando. Acho que o objetivo também, além de formação, é de incentivar, de encorajar os jovens a se projetarem as suas carreiras e se profissionalizarem cada vez mais.
1: Você falou de dúvidas. Qual é o principal questionamento que esses produtores culturais aqui de Três Lagoas levam até vocês? Tem algum em especial?
2: São muitas, assim, porque desde a construção, por exemplo, de um bom portfólio, até a elaboração de um projeto. O que, que a gente vai levar no resumo do projeto, quais a composição da equipe, quais os itens orçamentários,

0: que devem ser constar, quais as metas, objetivos. Então, todos os itens que compõem, né, um plano de elaboração, a gente está abordando e está esclarecendo dúvidas e está trocando. E melhor, estamos fazendo, ajudando eles aqui a construírem um projeto, tirar as ideias do papel e projetarem realmente, escrevendo cada item de um edital.
1: E a importância também dessa parceria com o departamento, agora a Secretaria de Cultura de Três Lagoas. Vocês estão aqui na sede principal da secretaria, realizando essa oficina. Isso também é importante, né? O local que foi cedido para vocês realizarem esse trabalho.
0: Importantíssimo, né? A prefeitura e o departamento de cultura nos acolheram e estão realmente incentivando os jovens, acreditando que é isso que faz a melhoria de toda uma comunidade, de todo esse território.
1: Roberto, e a partir do final aí dessa oficina, como que vai ser realizado? Quais são os próximos passos da Arado Cultural em relação a trabalhos como esses? E se virão mais outros trabalhos realizados por vocês em relação à cultura aqui no nosso estado?
0: Sim, esse projeto ele se estende até o primeiro semestre de 2027, com essa proposta de que em cada cidade que passarmos, nós selecionaremos 5 jovens e esses 5 jovens serão direcionados para Campo Grande para esse módulo final de aprofundamento, com alguns custos pelo edital, pelo projeto.
1: E para aquela pessoa que quer produzir um conteúdo cultural, um projeto, tem interesse de escrever um projeto dela, mas às vezes falta algum tipo de orientação, algum trabalho, o que vocês orientam para essa pessoa que está nos acompanhando, tem um projeto, mas não sabe como dar o primeiro passo?
0: Então, tirá-lo do papel é realmente mais complexo, né? Gera insegurança e o que a gente incentiva é buscar mesmo parcerias, pesquisas, porque hoje a gente tem muitos cursos online, muitas informações online que podem colaborar. E neste curso, além dessas ações presenciais, nós também teremos um momento de mentoria online, que a gente vai auxiliar ainda esses jovens que estão participando a esclarecerem suas dúvidas, né, e realmente finalizarem os seus projetos.
1: Perfeito. Muito obrigado, Roberta. Realmente é muito importante, nós estamos vendo aí sala cheia e é importante. O pessoal se interessou em participar, atender o chamado de vocês e, acima de tudo, incentivar mais a cultura nos municípios que vocês passam. Muito obrigado.
0: Muito obrigada. São mais de 35 jovens que se somaram e estão aqui fazendo essa troca com a gente.
1: Muito obrigado.
0: Obrigada.
1: Nós estamos com a Roberta Siqueira, ela que é gestora da Arado Cultural, falando sobre a oficina que está acontecendo desde a última quinta-feira aqui em Três Lagoas, principalmente para orientar quem precisa produzir fomentos culturais aqui em nossa cidade. Com imagens de Neto Júnior, Rafael Oliveira, para o Grupo Caçula de Comunicação, que faz parte da sua vida. Então tá aí, importante, né? São ações como essas que ajudam quem tem projeto a tirar do papel. Importante. Necessário. Parabéns ao pessoal da Arado Cultural, principalmente. Já tem gente aí no nosso Facebook? Você que já está acompanhando aí as nossas plataformas?
2: Facebook, WhatsApp.
1: Olha só, você que está mandando mensagem aí, manda seu alô, manda seu bom dia. Manda de onde você está nos acompanhando. Nós vamos juntos aí até as 8 horas com muita informação para você. Nós estamos aqui, ó, Ana Lelis, mandando um bom dia para gente. O Admiro Barbosa, o Neto Campos também, sintonizado. O Neto já está no trabalho aí ouvindo a gente. Obrigado, viu, meu querido? Tudo de bom para você e obrigado pela sintonia. Daqui a pouquinho nós vamos falar sobre escala 6x1, tem mais notícias e informações. Início de segunda-feira começando e a nossa primeira pausa está chegando.
2: Até já, então.
1: Até já, com mais notícias aqui no Jornal da Caçula.
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0: 7:02 e o Congresso vota nessa semana o fim da escala 6x1 e também a taxa das blusinhas. O Congresso Nacional deve analisar nessa semana 5 propostas de grande repercussão social, como o fim da jornada 6x1, a isenção de imposto nas compras de até $50 em plataformas digitais, as conhecidas taxas das blusinhas. As pautas fazem parte do esforço concentrado da Câmara dos Deputados e também do Senado antes das eleições de outubro. E sobre o fim da escala 6x1, esse texto que prevê o fim da jornada de trabalho de 6 dias para um descanso deve ser analisado na quarta-feira, agora dia 2, pela Comissão de Constituição e Justiça. O relator da proposta é o senador Omar Aziz, do PSD. Ele apresentou na última quinta-feira, dia 27, um parecer favorável e rejeitou as 12 emendas apresentadas pelos senadores. A estratégia é manter o mesmo texto aprovado pela Câmara e, assim, evitar que a proposta precise voltar para análise dos deputados. E o texto da escala 6x1, ele tem vários itens que ele prevê.
1: E olha, são 2 dias aí de repouso semanal remunerado, sendo um deles preferencialmente aos domingos. O salário não poderá ser reduzido por causa da diminuição da jornada. 2 meses após a promulgação da PEC, a jornada máxima passa das atuais 44 para 42 horas semanais. E um ano depois do fim aí desse primeiro período, cai definitivamente para 40 horas. E se ela passar aí pela CCJ, Comissão de Constituição e Justiça, a proposta de emenda à Constituição ainda precisa passar por 2 turnos de votação do plenário do Senado. Isso com pelo menos 49 votos favoráveis em cada um. E outro assunto também é sobre a chamada taxa das blusinhas.
0: É isso mesmo. Muita gente que fazia compra aí nas plataformas digitais, né? Compras, né, em dólares, estava pagando barato para receber essas compras em casa. Hoje a gente paga uma taxa e um imposto que às vezes até duplica o valor da compra. É outro assunto de forte repercussão também. É o fim dessa chamada taxa das blusinhas, esse imposto de importação sobre compras internacionais de até $50. A medida provisória começa a semana na Comissão Mista de Deputados e Senadores, que se reúne hoje, na segunda-feira, dia 31, no final da tarde, 16 horas de Brasília. A relatora, a senadora Leila Barros, deve apresentar o parecer e a expectativa de votação na própria comissão. A medida prevê a validade no dia 8 de setembro, se aprovada na comissão, ainda precisa passar pelos plenários da Câmara e também do Senado. E tem também para os mototaxistas e entregadores de aplicativo, né, Rafael?
1: É uma categoria importante, viu? Porque na Câmara a primeira sessão aí de votação está marcada também para hoje, às 18 horas, 6 horas da tarde, hora de Brasília. Além da taxa das blusinhas, estão previstas outras 2 medidas provisórias que estão ligadas aos trabalhadores de aplicativo. Uma significa aí as regras para mototaxistas e profissionais de motofrete e outra cria uma linha de financiamento para entregadores comprarem motos e bicicletas elétricas. Entre os outros projetos que podem ser analisados pelos deputados estão a manutenção dos incentivos fiscais para doação aos programas de atenção oncológica e da saúde da pessoa com deficiência, a Política Nacional de Agroecologia e Produção Orgânica e também o chamado Plano Nacional de Cultura para os próximos 10 anos. E um outro tema importante também, que é a PEC da Segurança Pública, que tanto se fala, né?
0: É outra prioridade no Senado, Rafael, que também já está na Comissão de Constituição e Justiça. Essa proposta, ela amplia a integração entre as forças de segurança, o compartilhamento de informações e alertas, regras de financiamento do setor. Na pauta econômica, os senadores devem tentar avançar o que cria incentivos para

0: instalação de data center no Brasil e o marco dos minerais críticos e estratégicos, aí, matérias-primas essenciais para o setor, como tecnologia, energia limpa, carro elétrico e defesa.
1: É importantíssimo, viu, gente? Olha, além de tudo isso aí, além das votações, o Congresso recebe uma das propostas mais importantes para a economia no próximo ano, que é o orçamento de 2027. O governo precisa encaminhar ao Congresso o projeto de lei orçamentária anual, com as estimativas de receitas e despesas da União para 2027. E a proposta abre uma nova rodada de negociações sobre as prioridades do governo, cumprimento de metas fiscais e os recursos destinados a políticas públicas e investimentos federais. Lembrando que o texto ainda será analisado pela Comissão Mista de Orçamento antes de seguir para a votação no Congresso Nacional. Temas importantes. Primeiro deles, fim da escala 6x1. Já é um tema que todo mundo quer saber aonde que vai dar, né?
0: O que Brasil
1: que vai
0: acontecer. É feito de trabalhadores, né?
1: Sim, principalmente discussão, né? É um tema que fala não só do trabalho, mas também da saúde.
0: Principalmente.
1: De quem é trabalhador, né? Taxa das blusinhas, a questão dos entregadores também, PEC da segurança pública, orçamento, enfim. Vai ser uma semana bem corridinha aqui.
0: E tudo, né? Isso antes das eleições, né?
1: É. Vamos torcer para que tudo isso seja aprovado, pelo menos antes, né, do período aí final das eleições aqui em nosso país. Eleição essa que já está se mostrando bem apurada.
0: É, inclusive, a gente falando de eleição, o horário eleitoral começou na sexta-feira, né? Já mudou, inclusive, a nossa programação aqui na Caçula.
1: Sim, fique atento aos horários. Lembrando, a hora da notícia após o horário eleitoral, viu, gente? O horário eleitoral de manhã das 6 às 6h25 e durante a tarde, no horário do almoço, das 11h, após o programa Toninha Campos. Aí depois, 11h25, entra o Hora da Notícia.
0: Ô, Rafael, eleição, em ano eleitoral, a gente tem muitas certezas,
1: sim,
0: mas também tem muitas dúvidas, né? E aí a gente vai trazer informações aqui sobre o que é permitido e o que é proibido no dia da eleição. Vai ser ali no começo de outubro, mas já tá logo aí, né? A gente vai ver como vai esse período aí, vai passar rápido, né? O primeiro turno vai ser agora dia 4 de outubro, né? E um eventual segundo turno no dia 25. Com aproximadamente a proximidade aí do primeiro turno das eleições, que vai ser dia 4 de outubro, muitos eleitores estão se perguntando do que eles podem e o que eles não podem fazer durante a votação. E para orientar esses eleitores, que somos todos nós, né? O Tribunal Superior Eleitoral, TSE, ele formulou o Manual do Eleitor, que reúne um único documento, um resumo que explica as principais normas e orientações para os cidadãos e cidadãs exercerem o seu direito ao voto. Esse manual é fruto de uma resolução, a número 23.759, que o TSE publicou em março desse ano e dedica exclusivamente à participação popular no processo eleitoral. Essa norma, ela tem 13 capítulos, um conjunto de regras aí que balizam, né, as eleições.
1: E lembrando, viu, gente, que tudo isso está à disposição da população na internet. É importante sempre frisar esse detalhe. Todas essas informações estão disponíveis lá nas redes sociais. Quem não tem acesso, quem não tem aí, às vezes não sabe, né, qual é essa informação, o que pode, o que não pode, fique atento. Tem tudo aí disponibilizado
0: manual
1: na internet.
0: Manual do eleitor, no ChatGPT, no Google,
1: só buscar
0: o manual do eleitor.
1: É, e o TSE formulou esse manual para ajudar principalmente o pessoal que está nos acompanhando, né? E lembrando, segundo informações do ministro e presidente do TSE, Cássio Nunes Marques, a publicação facilita consultas e informações necessárias ao exercício do voto consciente e principalmente fortalecer a cidadania. Lembrando que a votação acontece em todo o país, em horário de Brasília, tá? Sempre bom frisar, das 8 da manhã, que aqui é 7 horas, até as 17 horas, 16 horas, hora de Mato Grosso do Sul. Lembrando que se houver aí segundo turno, será no dia 25 de outubro. Cada eleitor votará em um candidato a deputado federal, estadual e também dois candidatos ao Senado, além de dois votos aí para o presidente, aliás, dois votos sendo um para presidente e um para governador. Lembrando também dos seus respectivos vices também, né? Os vices candidatos aí de cada federação. E tem alguns itens que são obrigatórios, né? O pessoal tem que ficar atento também a esses itens. Que itens são esses?
0: O voto, ele é obrigatório a partir dos 18 anos e ele é facultativo para jovens entre 16 e 17. Maiores de 70 anos e analfabetos também é facultativo. Mas atenção, quem está com título de eleitor cancelado não pode votar. Para votar, é obrigatório apresentar um documento oficial, original, com foto. Pode ser RG, CNH ou passaporte. O eleitor cujo título eleitoral estiver em situação regular pode votar, mesmo que

0: não tenha coletado a biometria ainda. Pessoas transgênero têm direito de ter sua identidade de gênero e nome social respeitados no cadastro eleitoral também. É proibido colar propaganda eleitoral em veículos particulares, exceto adesivo microperfurado, até a extensão total do para-brisa traseiro, em outras posições adesivo até a dimensão máxima fixada. A gente sabe também que os candidatos aí estão cumprindo essas normas, né, para não ter problemas, né? E as eleitoras e eleitores que não tiverem seu domicílio eleitoral no dia do pleito têm direito a votar em trânsito nas capitais e municípios com eleitorado superior a 100 mil habitantes, mas o prazo para transferência já terminou, encerrou inclusive agora no dia 20 de agosto. Então, se você conseguiu fazer lá o seu pedido, a solicitação da transferência para o seu voto, você consegue votar, mas o prazo já se encerrou. E no dia da eleição,
1: no dia da eleição, fica proibido? Tem muita gente que não sabe. Olha, é importante, viu? É proibido ingressar na cabine de votação com aparelhos celulares que devem ser deixados em um local indicado pelos mesários. Geralmente deixa ali próximo, né, ao mesário na hora que você for votar. Aí, principalmente quem tem aí o título de eleitor pelo aplicativo, o e-título. O eleitor pode levar os nomes e números de registro de seus candidatos anotados em uma colinha e utilizá-los na hora de votar. Todo eleitor tem direito, conforme a necessidade, de se ausentar do serviço pelo tempo necessário para votar, isso sem sofrer descontos ou qualquer outro prejuízo. Boca de urna e aglomeração com roupas de candidatos são proibidas no dia da votação. Lembrando que o eleitor, ele não, obviamente, aí, não pode se manifestar com a camisa, mas ele pode se manifestar aí com uma maneira silenciosa, bandeiras, broches e adesivos, além também aí de candidatos e partidos políticos proibidos de oferecer transporte ou refeição para os eleitores em troca de voto. Pessoas com deficiência e mobilidade reduzida têm direito a serem auxiliados por alguém de sua escolha, ou às vezes uma pessoa ou até mesmo um cão-guia. E o voto dos eleitores indígenas deve ser assegurado, independente aí deles falarem ou não a língua portuguesa, podendo se expressar em suas línguas maternas. Lembrando, aqui em Três Lagoas, a gente fala em âmbito local, é às 16 horas. Por quê? Porque as urnas, né, as sessões de votação vão seguir o horário de Brasília. Portanto, se é 17 horas em Brasília, aqui é 16 horas. A partir desse momento, a partir das 17 horas, só quem já estiver na fila de votação quando a sessão fechar, pode votar. E depois da eleição, eu não votei, não deu tempo de eu ir lá votar. O que, que eu faço agora?
0: Os eleitores são obrigados a votar. E quem não votou precisa justificar a ausência até o dia 3 de dezembro. Então, quem não conseguiu votar, quem não solicitou o voto em trânsito e vai estar fora da cidade, precisa fazer uma justificativa até dia 3 de dezembro, explicar o porquê não votou. E até dia 8 de, ou até dia 8 de janeiro também, de 2027, caso não votem no segundo turno. A justificativa pode ser apresentada pela internet mesmo, tem o aplicativo e-título, viu, inclusive, ou no cartório eleitoral.
1: Lembrando, viu, gente, não deixe aí para fazer justificativa na última hora, porque nós sabemos muito bem como funciona o sistema eleitoral aqui, principalmente em relação a quem deixa para depois. Deixa para depois, aí depois não tem mais problema aí de tentar votar lá, aí vai justificar, vai ter que pagar multa, aí aquela dor de cabeça toda, então você já sabe como é que funciona. Quem aí não justificou ou quem também não regularizou seu título na época em que estava liberado para justificar, também aí vai ter outras consequências em relação a isso perante a Justiça Eleitoral. 7 horas e 15 minutos, 7 e 15, nós vamos

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2: 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Estamos de volta, 7 horas e 17 minutos aqui em Três Lagoas. 7h17, estamos de volta com o Jornal da Caçula. Lembrando sempre, ao vivo para Três Lagoas e toda a nossa região. Muito obrigado aí pela audiência, a todos que estão sintonizados. Vamos juntos até as 8 horas. Tem muita informação para você aqui na nossa edição de hoje. E agora nós vamos com a entrevista, porque tem processo seletivo para estágio rolando aí, Augusto.
3: É isso mesmo, Rafael. A CTG Brasil está com processo seletivo para estágio, com oportunidade em Três Lagoas, também na região de Ilha Solteira. E para falar sobre essas vagas, o perfil dos candidatos e as oportunidades para quem está buscando uma primeira experiência profissional, a gente vai conversar agora com a Rafaela de Paula Machado. Ela é gerente de aquisição de talentos e aprendizagem corporativa da CTG Brasil.
2: É isso aí, ela está ao vivo com a gente via Zoom, vai falar conosco sobre essas oportunidades. Rafaela, você nos escuta bem? Bom dia, obrigado por ter aceitado o nosso convite. Realmente, né? Duas oportunidades, Três Lagoas, que é aqui Jupiá, e Ilha Solteira. É para quem precisa e quer estagiar e ter uma grande oportunidade, né? Bom dia, seja bem-vinda.
4: Oi, Rafael, bom dia, meu xará, conversando contigo aqui logo cedo. Agradeço a oportunidade que vocês nos deram, estão dando, né? Para que a gente compartilhe um pouco mais sobre a empresa e principalmente sobre o nosso programa de estágio 2027.
2: Primeiramente, Rafaela, por que é importante para a CTG oferecer essas oportunidades de estágio em Três Lagoas e Ilha Solteira e formar profissionais aqui na própria região?
4: A gente entende o programa de estágio como uma oportunidade de complementar tudo aquilo que cada uma das pessoas universitárias ou de ensino técnico estão aprendendo num contexto de faculdade e escola técnica. Quando eles entram para uma oportunidade de programa de estágio, eles vão aprender a real vivência de um dia a dia de trabalho, né? Tanto de um ponto de vista técnico, quanto de um ponto de vista comportamental. E o setor de energia, né, também é muito relevante aí para a região, então a gente tem esse programa já bastante estabelecido e maduro há alguns anos.
2: E das 6 vagas que são oferecidas, uma é para cá, para Três Lagoas, para a usina do Jupiá. Tem a possibilidade de aumentar esse número de vagas nas unidades aí nos próximos processos seletivos?
4: Tem sim. Hoje a gente tem uma vaga para ensino universitário, mais especificamente para cursos de engenharias, aí pode ser qualquer engenharia, uhum. Ciências da computação e áreas afins. E a gente também tem uma vaga para ensino técnico, para aqueles estudantes que estão em formação técnica. Isso é o que a gente possui hoje de oportunidades para Três Lagoas. E a gente, como está na região, né, a gente também traz...

0: traz aqui uma informação de algumas vagas na unidade de Ilha Solteira.
1: Sim.
0: Tanto para estagiários universitários quanto para estagiários técnicos. E aí, Rafael, se você me permite, eu gostaria de falar como é que as pessoas podem se inscrever para o programa de estágio, pode ser?
1: Por favor, até porque tem muita gente que está nos acompanhando agora, tem interesse em participar, eu acho que é importante. Como que a pessoa, às vezes, está nos ouvindo agora, quer participar, o que, que ela deve fazer?
0: É assim, para as vagas de ensino universitário, elas podem entrar, se digitar, por exemplo, Programa de Estágio CTG Brasil 2027 no Google, já vai direto para a página, tá? É, mas também pode ir por esse caminho que eu vou falar, é ctgbrasil.across.jobs. Eu vou soletrar, é J-O-B-S. E a Cross é A-C-R-O-S-S. Com relação às vagas de ensino técnico, aí é só entrar no LinkedIn e na aba Vagas, que lá já estão descritas todas as posições que a gente tem na organização.
1: Olha, é fácil então, pessoal. Olha, oportunidade boa para vocês, viu? E além principalmente do conhecimento técnico, o que, que pode fazer um candidato se destacar, por exemplo, durante o processo seletivo que a CTG está implementando?
0: É um bom ponto. A gente observa muito curiosidade, né, que o estagiário ali, ou o potencial estagiário, né, o estudante, apresenta no dia a dia. A gente também olha muito quão bem ele se comunica, trabalha em equipe, a vontade que ele possui de aprender no dia a dia, a energia que ele demonstra, né? Então, esses são alguns dos elementos que a gente observa ali durante o processo de seleção do programa de estágio.
2: Ô Rafaela, e durante esse estágio, esses estudantes, o acompanhamento, os líderes, os tutores, eles também vão participar de projetos que os funcionários ali da CTG, eles vão acompanhar rotina, eles vão acompanhar um desenvolvimento ali da empresa que outros profissionais também já participam, ter contato com a rotina, por exemplo, ali dos trabalhadores da usina?
0: Com certeza. Tanto de um ponto de vista técnico, quanto de um ponto de vista comportamental, eles terão a oportunidade de aprender muito no dia a dia. Eu posso contar um pouco aqui como é que é a rotina, né? Então, assim, cada um deles tem um líder e um tutor, que os ajuda ao longo do processo de estágio, né? Eles ficam com a gente, e aí é um elemento de lei, né, de legislação, de 1 a 2 anos. E ao longo desse processo, a gente tem uma cultura de feedback, eles recebem, eles participam, né, de uma avaliação por competências e um momento ali de feedback formal. A gente também tem um comitê formado por ex-estagiários. O que, que é isso? É um comitê cujos estagiários que foram efetivados há pouco tempo ajudam e apoiam os estagiários atuais no seu dia a dia. Como eles têm proximidade de idade e também proximidade de experiência, né? Porque eles foram estagiários e estagiárias há pouco tempo, eles têm ali muitas vivências e experiências similares a essas que os estagiários estão passando e, portanto, os ajudam muito. Além disso, a gente tem uma jornada de treinamentos técnicos e comportamentais para complementar o conhecimento, porque às vezes tudo aquilo que a gente aprende na faculdade precisa ser complementado ali de um ponto de vista mais do dia a dia, né? E eu acho que um último elemento para fechar é uma questão de cultura. Nós trabalhamos numa empresa chinesa, né, que tem muitos profissionais também expatriados, e a gente tem essa oportunidade de conviver com essa diversidade, além da questão do idioma, né, que é uma oportunidade também de praticar.
1: E de aprender, né? Além de tudo isso, acho até importante falar também dessa questão dos estudantes, quem vai aí buscar esse estágio, eles têm todo um acompanhamento, vocês reforçaram tudo isso. Mas para aquele estudante de Três Lagoas, nós estamos aqui com uma audiência até de jovens.
2: Jovens, pais, sim, e mães, né? Muitos aí vão orientar seus filhos, olha, eu vi na caçula, né?
1: Para aquele estudante, ou para aquele pai, aquela mãe, que às vezes tá em dúvida em se inscrever, mas ele tem a minha concorrência, vai ter muita gente que vai estar comigo ali participando. Você, como uma pessoa que entende, principalmente já deve ter presenciado outras situações como essa, Rafaela,
2: que recruta os talentos,
1: que recruta,
2: né,
1: talentos, diz para essa pessoa que está nos acompanhando e por que que vale a pena dela estar participando desse processo.
0: Olha, Rafael, eu trabalho aqui na CTG desde 2018, então tenho bastante experiência convivendo aqui, né, com estudantes, profissionais efetivos. Por que que eu acho legal participar do nosso programa de estágio, né, especificamente? O setor de energia é um setor extremamente

0: relevante para o Brasil, né? Sob a perspectiva de infraestrutura e que vem crescendo muito. O nosso indicador de efetivação de todos os estagiários da organização gira em torno de 50%. Então, é também ali um fator relevante, né? Porque é um bom indicador de efetivação. Ele terá a oportunidade de conviver com muita diversidade, né? Cultural, vai ter a oportunidade de aprender ou de exercitar, né, o seu idioma. Então, acho que é uma excelente oportunidade de início de carreira. E, né, eu já estive em Três Lagoas, admiro muito a cidade, acompanho um pouco do crescimento da cidade também ao longo dos últimos anos. E viver numa cidade que tem toda essa hidrelétrica, né, especificamente falando de Três Lagoas, também é um motivo de orgulho bastante grande, né, para a região, para os profissionais da CTG Brasil.
1: É importante, gente. CTG Brasil, que é uma grande empresa. Quem ainda não teve a oportunidade de conhecer, nós já estivemos lá na sede da CTG Brasil, aqui no Jupiá, em Três Lagoas, é gigantesca. É uma grande empresa. E você vê, cada funcionário, cada pessoa que trabalha ali, tem ali um espaço que é para ela, tem lá todo o setor onde ela pode ter o conforto. Não só o trabalho em si, né, Rafaela? É estar ali exercendo a função, mas ao mesmo tempo estar numa empresa que dá oportunidade, que ajuda e que principalmente forma profissionais, como é o caso de vocês, né?
0: É isso mesmo, Rafael. Assim, no dia a dia tem muitas atividades de saúde, e eu percebo, assim, né, trazendo um pouco mais de detalhes, o orgulho que as pessoas daí sentem de trabalhar na CTG, né? A grandiosidade ali desse projeto, como você trouxe há pouco. Então, tem muitas oportunidades bacanas no dia a dia.
2: Rafael, a gente está fazendo uma grande propaganda aí dessa oportunidade para os novos talentos. Então, para reforçar aqui para quem é de Três Lagoas, para quem é da região de Ilha Solteira e que está ouvindo a gente agora, reforça para a gente qual que é a vaga que a CTG tem disponível aí, quem pode se inscrever nesse processo seletivo e para a pessoa não deixar essa oportunidade passar, aonde que pode fazer a inscrição e como que pode se candidatar.
0: Ó, a gente tem uma vaga, então, né, ratificando, uma vaga para o curso de Engenharia ou Ciências da Computação, para Engenharia de Confiabilidade, é o nome específico ali da área, e a gente também tem uma vaga para estagiários técnicos, né, pode ser do curso de Eletrotécnica, Eletroeletrônica ou Automação Industrial. Para se inscrever especificamente para essa posição de estágio de nível universitário, é só digitar ctgbrasil.across.jobs e para a oportunidade que a gente tem de ensino técnico, é só entrar no LinkedIn, na página de carreira da CTG Brasil e entrar no item vagas. É ali que a gente pode, cada um, né, pode se inscrever. E uma informação importante é que as inscrições vão até o dia 8 de setembro, então é terça-feira da semana que vem, é o deadline para as inscrições e aí a gente já começa o processo de seleção propriamente dito.
2: Reforçando aos nossos ouvintes, prazo para inscrição, o link para inscrição, tudo você vai encontrar disponível no nosso portal radicaçula.com.br sobre essas vagas também, viu? Rafaela, muito obrigada pela participação aqui no Jornal da Caçula e a gente agradece por você explicar para os nossos ouvintes sobre essa grande oportunidade da CTG.
0: Eu é que agradeço, obrigada pela oportunidade de poder compartilhar aí sobre a nossa empresa e o nosso programa de estágio. Super obrigada, bom dia.
1: Bom dia, é isso aí, importante, viu, pessoal? Lembrando para você que está nos acompanhando, pessoal que está sintonizado aqui com a gente na nossa programação, né, em relação a isso, aqui quem está nos acompanhando aí, fique atento porque a primeira oportunidade pode ser o começo de uma grande carreira, viu, gente? Então, ó, boa sorte a todos e agradecer a Rafaela por ter falado com a gente também.
2: A gente deseja boa sorte aí aos candidatos, muito obrigada.
1: É isso aí, e agradecer também a nossa amiga Júlia Barduco, a Júlia que esteve à frente aí com a gente nessa entrevista também, dando auxílio. A Júlia, inclusive, já esteve aqui em Três Lagoas, já tivemos a oportunidade de conversar com ela quando ela esteve aqui no evento, né, do simulado de emergência da CTG aqui em Jupiá. A Júlia, que é uma grande profissional lá em São Paulo, nos acompanhando e nos ajudando na entrevista também. Obrigado, viu, Júlia? Obrigado aí pelo carinho e pela parceria também. Eu e a Guta, a gente agradece. 7:30, pausa.
2: 7:30 em ponto, hein? Intervalo comercial, já de volta. Ainda temos mais meia hora aí de muita informação.
1: É isso aí, até já.

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3: 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Estamos de volta, 7 horas e 33 minutos em Três Lagoas, 7h33. Voltamos com o Jornal da Caçula ao vivo para Três Lagoas e toda a nossa região. E a você que está nos acompanhando, bom dia. Obrigado aí pela audiência. Início de semana, né?
4: Início de semana. Vamos falar de dinheiro, aproveitar que a semana está começando. O pagamento está um pouquinho distante, né? Porque a Receita paga hoje o último lote da restituição do Imposto de Renda desse ano, 2026. Cerca de 500 mil de contribuintes vão receber aí o equivalente a mais de R$1 bilhão.
3: Olha aí, gente, dinheiro, hein? Ao longo do dia, a Receita libera esse valor, obviamente, aí fracionado para quem tem direito, a mais de 521 mil pessoas. O pagamento também contempla restituições aí residuais de anos anteriores. A consulta está disponível desde o último dia 24 na página da Receita Federal na internet. Basta o contribuinte clicar em Meu Imposto de Renda, em seguida no botão consultar, a restituição. Também é possível fazer a consulta no aplicativo da Receita para tablets e smartphones.
4: Dos mais de R$1 bilhão desse lote, 700 milhões vão para contribuintes com prioridade legal no reembolso. As instituições, elas estão distribuídas da seguinte forma. Vai ter contribuinte que usou a declaração pré-preenchida e optou simultaneamente por receber a restituição via Pix. Tem também os contribuintes entre 60 e 79 anos, né, que têm prioridade legal. Contribuintes não prioritários, contribuintes cuja maior fonte de renda é o magistério, tem também os contribuintes acima de 80 anos e contribuintes com deficiência física ou mental, além de doença grave. E tem também menos lotes, né, Rafael?
3: Neste ano, a Receita reduziu de 5 para 4 o número de lotes regulares de restituições de declaração, com pagamentos no fim dos meses de maio, junho, julho e agosto. Os dois primeiros lotes deste ano, de maio e junho, representam 80% das restituições previstas para serem pagas ainda neste ano, tanto em valores como no número de contribuintes. Segundo o Fisco, a agilidade no processo das declarações, no avanço das ferramentas e além da modernização e automação permitiram a concentração dos pagamentos, isso nos dois primeiros lotes. E como que aquele que tem direito vai receber esse pagamento, Augusto?
4: O pagamento ele vai ser feito na conta ou na chave Pix tipo CPF que foi informada na declaração do Imposto de Renda. Caso o contribuinte não esteja na lista, ele deve entrar no Centro Virtual de Atendimento ao Contribuinte, o ECAC, e tirar o extrato da declaração. Se verificar uma pendência, ele pode enviar uma declaração retificadora e esperar os próximos lotes. Se por algum motivo a restituição for depositada na conta informada da declaração, não for, né, informada nessa conta que estava na declaração,

0: ou uma conta desativada, os valores vão ficar disponíveis para resgate por até um ano lá no Banco do Brasil.
1: E lembrando que, neste caso, o cidadão poderá agendar o crédito em qualquer conta bancária que esteja na sua titularidade, isso por meio do portal BB, ou ligando para a central de relacionamento do banco, nos telefones 4004-0001 para capitais, 0800-729-0001 para outras localidades, e para quem possui deficiência auditiva, o telefone é o 0800-729-0088. Caso o contribuinte não resgate o valor de sua restituição após um ano, deverá requerer o valor no portal ECAC. Ao entrar na página, o cidadão deve acessar aí o menu Declarações e Demonstrativos, clicar em Meu Imposto de Renda, em seguida no campo Solicitar Restituição Não Resgatada na Rede Bancária. É o último lote de restituição do Imposto de Renda neste ano. 500 mil de brasileiros que têm direito vão receber esse valor aí a partir de hoje, segunda-feira. Quem será aí que vai ter um valorzinho a mais na sua conta neste início de semana, né? Finalzinho de mês. Vamos ver, né? Então, se você tem direito, confere lá no site da Receita Federal. E saiu os dados do IBGE sobre os habitantes, né, aqui em Mato Grosso do Sul. E um detalhe importante.
0: Somos 145 mil agora?
1: 145 mil treslagoenses, hein? É muita gente. Terceiro maior município do estado.
0: Sem contar a população flutuante, né?
1: É, os dados são do IBGE, o Instituto Brasileiro de Geografia e Estatística. Três Lagoas manteve a terceira maior população de Mato Grosso do Sul, ficando apenas aí atrás de Campo Grande e de Dourados, que são a primeira e a segunda maior cidade do estado de Mato Grosso do Sul. Em relação ao ano passado, Três Lagoas ganhou aí 1.991 moradores, quando a estimativa apontava 143.523 habitantes, um crescimento de 1,39% em apenas um ano, colocando o município entre as cidades que mais ampliaram a sua população aqui no estado. E entre as três cidades que são as mais populosas aqui do estado de Mato Grosso do Sul, principalmente envolvendo aí Três Lagoas, né? Três Lagoas, a nossa cidade, apresentou o maior crescimento percentual em relação à última década. O resultado acompanha o processo de expansão econômica e atração de novos investimentos registrados pelo município nos últimos anos. Pessoas que vieram para Três Lagoas para trabalhar, gente que escolheu a cidade de Três Lagoas para poder aí começar uma nova vida, começar uma nova oportunidade, e principalmente aqueles aí que são a população rotativa, como a Augusta disse, né? Aquelas pessoas que vêm aqui em Três Lagoas, ficam um tempo e voltam para os seus domicílios. Para isso aí a gente tem esse número, 145.514 treslagoenses, sejam nascidos aqui e pessoas que vieram para cá para poder começar uma nova oportunidade.
0: Esse número mostra uma transformação significativa no tamanho da população do nosso município aqui. Em 2016, éramos 115 mil habitantes, né? 10 anos depois, a estimativa chega a 145 mil. Isso significa que em uma década, quase 30 mil pessoas foram acrescentadas à estimativa populacional aqui do nosso município. O crescimento coloca Três Lagoas entre os municípios que mais ampliaram a sua população proporcionalmente no estado e reforça a importância também da nossa cidade no cenário econômico e demográfico aqui no estado, em Mato Grosso do Sul.
1: E olha, para você ter uma ideia, né? Falando agora em Mato Grosso do Sul, falando em âmbito estadual, tivemos aí mudanças nos números em relação a municípios que são aí, obviamente, os maiores aqui do estado. Para você ter uma ideia aí, Ponta Porã passou Corumbá. Corumbá era a quarta maior cidade do estado. Ponta Porã agora tem 99.572 habitantes. Corumbá tem 96.334 moradores por lá. Corumbá agora é a quinta maior cidade de Mato Grosso do Sul, né? Ponta Porã é a quarta maior cidade do estado, para você ver, né? Fronteira com o Paraguai. E Mato Grosso do Sul também teve mudanças aí em relação ao número de moradores. A capital, Campo Grande, está quase pertinho do 1 milhão de moradores já registrados, né? Campo Grande ganhou aí 7.960 moradores. Dourados, 2.933. Três Lagoas, 1.991 habitantes. E isso também fala o crescimento do estado. Mato Grosso do Sul agora tem aí 2.946.317 moradores, contra 2.924.621 em 2025. Um aumento de 21.686 moradores, 0,74%. E Três Lagoas também tem aí relação a isso, né? Como você viu aí agora há pouco com Augusta, éramos 115 mil. Agora somos 145 mil.
0: Quase 146,
1: né?

0: é muita gente, hein? Muita gente. E isso também traz desafios, né? Em relação agora a esse novo patamar. Somos quase 150 mil habitantes. Somos pertinhos ali. Acho que em 10 anos a gente chega a 150 mil, né? A 150 mil Três Lagoenses. Mas também tem desafios, porque com mais moradores, cresce a demanda, junto com o aumento populacional, de serviços públicos e infraestrutura, incluindo saúde, educação, transporte, habitação, saneamento e assistência social. As estimativas populacionais do IBGE são utilizadas como referência para o planejamento de políticas públicas e também pode influenciar a distribuição de recursos destinados ao município. Para Três Lagoas, o crescimento registrado na última década reforça a necessidade de acompanhar a expansão urbana e planejar os serviços públicos. Isso de acordo com a população, né? 145 mil. E até eu pergunto para a Augusta, porque a Augusta ela também acompanhou esse número, esse crescimento, né, populacional, até na carreira dela. É importante a gente falar nisso, né, Augusta? Porque Três Lagoas, em uma época, nós éramos 96 mil. Hoje nós somos 146 mil.
1: É, a gente. O desenvolvimento, ele é positivo, só que tem aí, tem aí as obrigações aí que o município e o estado precisam, né, cumprir para que a gente desenvolva bem. É. Não adianta só crescer, né? Tem que crescer bem planejado.
0: E você se lembra, né? 10 anos atrás, você ia em determinados pontos, não tinha nada. Hoje tem condomínio, hoje tem rua sendo construída, tem casa. Em 15 anos atrás, você ia aqui pra cima do Alto da Boa Vista, não tinha nada no Alto da Boa Vista.
1: Não tínhamos o shopping, não tínhamos vários condomínios.
0: E agora pra...
1: Menos prédios.
0: Agora, pra comportar essa quantidade de gente que vem pra cá agora nos próximos anos, agora falando de UFN3, falando de indústrias pra Três Lagoas, vai ter que ser um pouquinho trabalhoso. E aí que vem o plano diretor pra poder ajudar em relação a essa população de Três Lagoas, né? Tem que ter uma organização para poder comportar esse tanto de gente. 7 horas e 43 minutos em Três Lagoas, tem gente aí conosco nas nossas redes sociais, o pessoal tá participando. A sua mãe mandou mensagem aqui.
1: Bom dia.
0: É, tá falando, ela mandou um bom dia pra gente.
1: Um excelente dia, um excelente início de semana para todos, para todos os nossos ouvintes que estão acompanhando a programação, né? Segunda-feira a gente renova nossas esperanças, né?
0: Dona Tânia tá quietinha hoje. Estranho.
1: Segunda-feira, tá cansada do final de semana.
0: Dona Tânia aproveitou bastante o final de semana, isso aí.
1: Deve ter aproveitado.
0: A Maria de Fátima aqui com a gente, bom dia.
1: Bom
0: Helena.
1: Dia.
0: A Rosângela Gomes também lá no WhatsApp, mandando bom dia pra gente aqui. E a todos que estão nos acompanhando, muito obrigado aí pela audiência. Nosso último bloco tá chegando.
1: O último bloco, a gente vai falar das canetas emagrecedoras, então se você tem dúvida, fique aí que a gente tem informações.
0: É isso aí, voltamos daqui a pouquinho, 7h44.
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2: 7h45, esse é o Jornal da Caçula e a gente traz informações agora sobre apreensões das canetas emagrecedoras, porque dispararam, viu? Chegou a mais de 5,5

0: 9 milhões de reais, quase 6 milhões aí de apreensões de canetas emagrecedoras. O valor apreendido pela Receita Federal em pouco mais de 6 meses já é 4 vezes maior do que foi registrado o ano todo de 2025. Essas apreensões de canetas emagrecedoras dispararam aqui no nosso estado, Mato Grosso do Sul, esse ano. Dados da Receita Federal apontam que quase 6 milhões de medicamentos foram apreendidos aqui no estado até dia 13 de julho, enquanto durante todo o ano de 2025 o valor tinha sido de apenas 1 milhão e meio. Em pouco mais de 6 meses, o montante apreendido já é 4 vezes superior ao registrado em todo o ano, passando uma diferença aí de aproximadamente mais de 4 milhões. Imagina só, se foi apreendido 6 milhões até agora, o quanto não foi vendido?
1: É, olha, gente.
0: Legal e ilegalmente, né?
1: É, tem aqueles que compram de maneira correta e tem outros que compram na maneira do fácil, né? Do faz mais barato. E o crescimento acompanha essa tendência que é observada em todo o país, viu, gente? A procura crescente por medicamentos para emagrecimento, principalmente por versões aí mais baratas, que são comercializadas no Paraguai, tem aumentado a preocupação das autoridades com a entrada irregular dos produtos aqui no país, viu? E agora, falando em âmbito regional, em âmbito de Mato Grosso do Sul, o cenário ganha atenção especial devido à extensa faixa de fronteira com o Paraguai, que facilita a circulação de produtos entre os dois países.
0: É, a estatística aqui no nosso estado é muito grande por conta da fronteira com o Paraguai, a apreensão principalmente dessas canetas irregulares.
1: E aqui em Três Lagoas também acontece muito, que tem tido algumas apreensões da PRF, pessoal transportando caneta emagrecedora e passa por aqui.
0: É, a gente faz divisa também com o estado de São Paulo.
1: É, acharam que não ia pegar, né? Pega, o pessoal tá lá em cima aqui, viu? Medicamentos sem registro ou sem autorização da Agência Nacional de Vigilância Sanitária, Anvisa, não podem entrar de maneira legalmente no país. Além da fiscalização nas fronteiras, a Receita Federal identificou também o avanço da comercialização irregular pela internet, os chamados marketplace e vendedores que não possuem aí autorização. O problema ganhou também grandes proporções em Foz do Iguaçu, lá no Paraguai, que é a fronteira, né, com o estado do Paraná também aqui no Brasil, que é a importante rota de entrada de produtos deste país. Entre maio e dezembro do ano passado, foram apreendidas 7.479 unidades de ampolas e canetas emagrecedoras na região. Já neste ano, os números, até aí a última semana, chegaram a 71.860 unidades, o aumento de 860%.
0: De 7 mil para 70 mil, né?
1: Olha só, hein?
0: É, a principal preocupação das autoridades está relacionada à procedência dos medicamentos, produtos que entram no país de forma irregular e não oferecem as mesmas garantias de origem, armazenamento, transporte e controle sanitário daqueles que são comercializados através de canais autorizados, para quem tem receita, para quem tem prescrição médica, para poder usar esses medicamentos. E durante algumas fiscalizações, essas canetas são encontradas escondidas em compartimentos de veículo. Em uma das operações divulgadas pela Receita Federal recentemente, os agentes precisaram desmontar o acabamento interno da porta de um carro para encontrar esses medicamentos, que muito provavelmente não estava armazenado nas condições ideais, principalmente refrigerado ali da edição, da forma ideal. A comercialização fora dos canais oficiais também dificulta o controle sobre a autenticidade e as condições de conservação desses produtos.
1: Olha aí, a quantidade de materiais apreendidos, hein? Principalmente canetas emagrecedoras. O pessoal não tem noção. Quer emagrecer da maneira rápida, da maneira fácil, só que esquece do risco à saúde, né? E do risco que pode ter também a quem compra esse tipo de material. 7 horas e 49 minutos... E já temos vagas de emprego? 311 vagas para hoje?
0: Oportunidade de emprego aqui na Casa do Trabalhador de Três Lagoas. Lembrando que são dois endereços, viu? Rua Munir Tomé, número 86, no centro. De segunda a sexta-feira, das 7 às 17, sem pausa para o almoço. E também lá no Shopping Três Lagoas, de segunda a quinta, das 8 às 17. E sexta-feira, das 8 às 14 horas. Shopping Três Lagoas fica na Avenida Jamil Jorge Salomão, número 3807. Para você entrar em contato com a Casa do Trabalhador para tirar dúvidas, tem dois telefones. O 67-3929-1836 e o 99259-2597. Esse é o WhatsApp. Esses dois telefones, esses dois endereços você confere também no nosso portal de notícias, radiocaçula.com.br, lá no setor onde a gente informa as vagas do dia. E, Rafael, são várias oportunidades de emprego, né, para vários setores aqui no município. Tem para o comércio, para a indústria, tem

0: também para vários níveis de escolaridade. Você que tem aí o ensino fundamental, o ensino médio, tem curso técnico também, você que tem aí uma graduação, que é formado. Entre as vagas disponíveis aí, quais que a gente traz aqui, né, entre essas 311, Rafael?
1: Olha, gente, e principalmente a você que está precisando trabalhar.
0: Pensão. E com a primeira oportunidade também de emprego.
1: Sim,
0: né?
1: Tem primeira oportunidade. Você, inclusive a Casa do Trabalhador, até a Funtrab, quem quiser mais informações, procura lá com o Sidney, o nosso amigo, o diretor da casa, o Sidney de Abreu. Tem cursos também que são realizados lá, viu? Então, ó, você que precisa aí de uma qualificação, às vezes aí já direciona para o mercado de trabalho. Lá na casa também tem alguns cursos que são oferecidos. Geralmente eles anunciam, né, em parceria nas redes sociais aí, mas é importante você conferir. Olha, nós temos aqui para hoje algumas das oportunidades: 30 vagas para ajudante de obras. Temos também aí auxiliar de limpeza, 13 vagas. Auxiliar de armazenamento, 2 vagas. Auxiliar de linha de produção, 9 vagas. Tem auxiliar de vaqueiro. Olha aí, 10 vagas.
0: E para primeiro emprego, sim, tem para empacotador, tem para repositor de supermercados também, tem para vendedor no comércio, vendedor de porta a porta, tem para motorista, tem várias vagas para motorista, carreteiro, caminhão, caminhão guincho, tem vaga também para nutricionista, tá disponível aqui uma vaga para nutricionista, tem para operador de caixa, tem para cozinheiro, são várias as oportunidades de emprego disponíveis para vários setores. Na Casa do Trabalhador, 311 vagas, apenas para essa segunda-feira.
1: É isso aí, então ó, já sabe, vai lá no nosso site, confere as oportunidades e se você quer aí conferir também, às vezes já ficar apto para essa vaga, Casa do Trabalhador, 2 unidades, Munir Tobel 86, centro da cidade, das 7 da manhã às 5 da tarde, e lá no shopping, que fica na Jamil Jorge Salomão, 3807. Você que é do novo aeroporto, região próxima aí, ó, passa lá na Casa do Trabalhador, viu? Telefone é 3929-1938 e o 99259-2597. Este último é o WhatsApp. Então, lembrando que você que precisa de emprego, é oportunidade e é hora de conseguir aí pela Casa do Trabalhador de Três Lagoas. 7 horas 53 minutos, 7h53. Augusto Rubino, você apostou na Mega Sena esse final de semana?
0: Ixi, tem dias que eu não aposto, hein, Rafael? Mas é mais uma forma aí de ganhar dinheiro, né? De forma legal. Mas essa aqui é difícil, hein?
1: É.
0: É mais fácil trabalhar. Mas olha só, acumulou. Ontem não teve ganhador, né? No prêmio principal. E subiu para 36 milhões o prêmio. 36 milhões. Então, para quem apostar em até terça-feira, né? Pode aí ganhar 36 milhões. É. Não teve nenhum apostador. Concurso de ontem, domingo, né? Inclusive, a gente vai trazer os números que foram sorteados ontem. 11, 15, 20, 21, 38 e 48. O prêmio principal não teve nenhum ganhador, mas teve 35 apostas que acertou 5 números e aí levaram 55 mil cada um para casa. E teve quem acertou 4 números e levou aí um pouquinho mais de R$1.000 para casa. Então quem acertou 4 ou 5 números foi premiado, mas o prêmio principal não teve. O próximo concurso vai ser no dia 1º agora, vai começar setembro com o concurso da Mega Sena.
1: Sim.
0: 36 milhões aí, ó, a expectativa do prêmio. E você pode fazer a sua aposta nas casas lotéricas até o final da tarde ou através dos aplicativos e portais da Caixa e das loterias. Aposta simples com 6 dezenas, apenas R$6 aí. Trocar R$6 por 36 milhões, quem sabe?
1: É, ó, vamos fazer aí o bolão, você que tem aí sua empresa, seu grupinho, faz o bolãozinho aí, ó. Quem sabe todo mundo acaba levando. O pessoal do bolão tem mais sorte, né, às vezes.
0: É, bolão geralmente. Essas apostas aqui de 5 e 4, geralmente são bolão. É bolão.
1: É, e o pessoal aí, às vezes, ó, aposta, cada um ganha um pedacinho, fica bom pra todo mundo. Ou se você preferir também aí ganhar sozinho, né, aposta R$6, aí 5 números. Quem sabe você pode ser aí o ganhador desses 36 milhões de reais.
0: 36 milhões. Qualquer prêmio já é dinheiro, né? Ganhou mais que 6 reais, já pagou o investimento e já teve retorno.
1: Mas 36 milhões vale mais ainda, né?
0: Vixe.
1: É bom. 36 milhões é bom e principalmente vai que dá pra render até o final do ano.
0: Não é bom, é maravilhoso.
1: É 36 milhões. Aposte, viu, gente? Sorteio terça-feira agora, dia 1º, aqui também
0: amanhã,
1: com transmissão na internet. 7 horas e 55 minutos, 7h55, como a gente não ganhou na Mega Sena ainda, nós vamos embora, porque nós voltamos amanhã, no caso eu volto amanhã, mas Augusto Rufino volta às 13 horas.
0: É, encerramos o nosso Jornal da Caçula dessa manhã, eu volto às 13 horas com o Rock 96, mas você pode acompanhar o meu trabalho do Rafael Oliveira ao longo do dia aí no portal radiocaçula.com.br, porque tem notícia, viu?
1: É, tem muita informação, tem notícia de Três Lagoas.

0: Alagoas, toda a nossa região aí. Você fica sempre bem informado no nosso portal radiocaçula.com.br. Agradecer ao William Ramos, que esteve com a gente também na nossa edição de hoje, nos ajudando aí na nossa programação. E falando no Will, agora tem Bom Dia Caçula.
1: Na sequência, Bom Dia Caçula, aí trazendo inclusive a previsão do seu horóscopo. Will, fica ligadinho.
0: É isso aí.
1: Número da sorte, a cor da roupa que você precisa sair de casa.
0: É isso aí. O nosso João Bidu de Três Lagoas, o William Ramos. Muito obrigado a você pela audiência.
1: Excelente semana a todos.
0: Uma excelente semana e até amanhã. Tchau, tchau.
1: Até, tchau.
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0: dia, bom dia, bom dia! Cheguei, turma! Cheguei com muita alegria na sua manhã. Isso mesmo, pra começar mais uma semana abençoada, não é, minha turma? É isso mesmo! Então, muita energia. Olha, vamos fazer essa semana a melhor de todas, combinado? Isso mesmo, combinado, turma? Isso mesmo, já prepara o cafezinho, já vem tomar um cafezinho aqui juntinho com o Will, porque aqui é muita alegria e diversão na sua manhã, isso mesmo. Então já chega participando, porque lembrando você que aqui é a rádio que mais presenteia, isso mesmo. Quer ganhar um presente maravilhoso? Então participa, e é fácil, porque o nosso WhatsApp é facinho, facinho, facinho. É, você viu que é facinho, facinho. Então já me manda um bom dia bem gostoso mesmo, tá bom? Bem gostoso, aquele bom dia! Isso mesmo, cheguei, Brasil! Isso!
1: Brasil!
0: Ó, isso mesmo, aquela energia total, total. Porque aqui é só alegria. E falando em alegria, vamos levar alegria pra todo mundo hoje, né? Porque tá só iniciando a semana e vai ser uma semana muito abençoada. Eu creio e você crê também, né? Então bora pra cima!

0: Que é gostosa, né, gente? É Alcione, isso mesmo. E agora vamos com aquele momento tão gostoso e tão esperado, né? Tá preparado, Ariano? Tá preparado? Então vamos lá.
1: Áries.
0: Olha, o seu dia vai ser de muita cautela, tá bom? Por quê? Por quê, Will? Porque você tem decisões pra tomar. Isso mesmo, decisões decisivas, tanto no trabalho como também na vida amorosa. Então, pensa uma, duas, três vezes antes de tomar essa decisão, tá bom? Que você sabe qual é a decisão certa pra você tomar, tá bom? Meu amigo, minha amiga, sua energia está em alta. Você é uma pessoa carismática e vai chamar atenção por onde você passar. Mas precisa tomar decisões. Você tem tudo pra ser sucesso na sua vida. Tá bom? O número da sorte é 17. E a cor vermelho cereja. Agora colocou cereja junto, ó.
1: Touro.
0: Vamos lá, você de touro. Momento ideal para focar no seu bem-estar. Precisa também cuidar da mente também, tá, meu amigo, minha amiga? Precisa cuidar da mente. Então, reserva um tempinho somente pra você se cuidar, tá bom? Faça uma bateria de exame, é ótimo também, tá bom? E crescimento espiritual, tá? O número da sorte é 4 e a cor é verde.
1: Gêmeos!
0: Vamos lá, você de gêmeos. A sua comunicação está afiada. Um dia excelente, ó, pra bater sua meta. Final do mês, bater sua meta, reuniões, liderança. Hoje é seu dia. Aproveita, aproveita mesmo e se entrega. Tá bom? Número da sorte, 23. E a cor, amarelo. Você ainda não bateu sua meta, vai bater hoje, meu amigo, minha amiga.
1: Câncer.
0: Vamos lá, você de câncer, olha. Olha, a sua intuição está certa, tá bom? Mas precisa ter muita calma e muita cautela, tá bom? Pra você não fazer algo errado. Às vezes você pode achar que tá certo e às vezes não deve estar certo também. Então, cuidado. Cuidado antes de tomar qualquer decisão. Tá bom? E com love, precisa tirar um tempinho pra vocês dois. Um jantar, ou até mesmo um momento a dois, tá bom? Para de carregar amigo junto. Número da sorte é 8 e a cor é prata. Então, ó, daqui a pouco o Will volta com mais previsões. Continua ligadinho, hein?

0: Fortaleza, hein, safadão?
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0: Henrique Juliano, aqui na 96 Caçula, meu amigo, minha amiga. Essa música toca no coração, hein? E como toca! E agora eu quero dar uma alôzinha aqui para minhas caçuletes, que já tá chegando, né? Chegou chegando mesmo. Margarete Lopes por aqui. Aquele beijo. A Dona Negra também tá por aqui. Olha, aquele beijão. Isso aí, Eliette, o Lauro, meu amigo, Regina, Adriana. Ô, Thiago, tudo bem com você, meu amigo? Tá na sintonia também. Olha a Dani. Ô, Dani. Tá ligadinha dele desde cedo, né? Ó. O pessoal tá ligadinho mesmo, a Maria de Fátima. Cheguei, Brasil. Carlinhos. Nossa, uma turma animada demais. Mas você, meu amigo, minha amiga, continua ligadinho, porque agora chegou a sua hora, hein? Vamos lá? Do dia. Agora é sua vez, Leão.
1: Leão.
0: Vamos lá, meu amigo, minha amiga. Haja coração, isso mesmo. Porque o seu brilho vai ganhar muito destaque hoje, hein? Então, é o momento ideal até para você expor ideias no seu trabalho, ganhar aquele destaque total. E se você estiver trabalhando com metas, hoje vai ser seu dia de sorte. Vai bater sua meta rapidinho. E quem sabe pode até ajudar um amigo, tá bom? Seu carisma hoje tá surreal. Aproveite seu dia, tá? Número da sorte, 19. E a cor dourado. Que demais, hein? Olha.
1: Virgem.
0: Olha, hoje é um dia de muita organização. Tanto no trabalho, como também em casa. É bom também cuidar da sua casa também, tá? Às vezes você esquece de casa, vive só pro trabalho. Mas reserva um tempinho pra sua casa. Aquele momento que você senta, relaxa, pode até ler um livro, ver TV, mas, ó, relaxa, precisa relaxar um pouco, tá bom? Pensa em você. Número da sorte, 31, e a cor azul marinho.
1: Libra.
0: Olha, você de Libra, tá pensando em trabalhar em equipe? Se não, começa a trabalhar em equipe, vai ser um excelente momento pra você, tá? É, até fazer novas amizades. É, distrair um pouco a cabeça também, que você tá precisando, tá bom? E novos projetos podem surgir, qualquer momento. Número da sorte, 6. E a cor, rosa pastel.
1: Escorpião.

Vamos lá, você de escorpião. Olha, um excelente dia para você sentar com um grupo de amigos. Aquele diálogo legal que você não anda tendo, ó, faz tempo. Então, separa um tempo com amigos, até um grupo no trabalho. Conversa. Distrai um pouco sua cabeça. Às vezes ficar com aquela coisa só que trabalho vai te fazer mal e ficar doente, tá bom? Precisa ter amigos, precisa distrair a cabeça, bater um papo mesmo, tá bom? E no amor, mais diálogo também. Conversas sinceras e transparentes. Número da sorte, 11, e a cor é vinho. Daqui a pouco tem as últimas, então continua ligadinho, meu amigo, minha amiga. Olá!

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0: É isso aí, ó. Muita festa, muita alegria na sua manhã. É aqui. É aqui mesmo. Já quero já mandar um alôzinho. O pessoal tá animado, hein? Isso porque só tá começando a semana. O Christian tá por aqui. Olha, os homens estão de plantão por aqui, olha. Christian tá por aqui. O Valdir. O Serginho. Ô, Serginho, tudo bem com você, meu amigo? A Luciana. A Mayara, Marlene, pessoal tá animado. Ô André, tudo bem com você, meu amigo? Pessoal animadíssimo, isso mesmo. Mas agora, vamos pras últimas, né, meus amigos? Bora lá, porque agora vamos pras últimas. Bora lá. Vamos lá, você, meu amigo, que tá aguardando, né? Tava aguardando, bora lá.
1: Sagitário.
0: Olha... Hoje o dia pede pra você cuidar mais da sua saúde, isso mesmo. Separa um tempinho, faz uma bateria de exame, é bom se cuidar. E no amor, mais diálogo. Tem que conversar, vocês dois, separa um tempinho, um jantar romântico, mas tem que ter aquele bate-papo, tá bom? Então conversa bastante, isso mesmo. Número da sorte, 29, e a cor, laranja.
1: Capricórnio.
0: Olha... Foco total e metas. Quer seguir em frente? Coloca metas na sua vida, tanto no trabalho como também na sua vida pessoal, tá bom? Que tudo vai dar certo. E separa um tempinho para organizar as suas finanças, tá bom? Mas vai dar tudo certo. Número da sorte, 10, e a cor marrom.
1: Aquário.
0: Vamos lá, você de aquário, meu amigo, minha amiga, isso mesmo, porque olha, tem ideias inovadoras que podem surgir a qualquer momento e você ganhar muito destaque no seu trabalho, mas isso daí só depende de você. Tira o medo de você, tá bom? E vai em frente, que vai dar tudo certo, tá bom? Só basta você acreditar. Número da sorte, 42, e a cor azul turquesa.
1: Peixes.
0: Hoje é um dia de muita tranquilidade para você, mas precisa separar um tempo para meditar e acreditar em coisas positivas. Você anda pensando muito em coisas negativas e isso vai te atrapalhar. Então, começa a pensar em coisas positivas para atrair coisas positivas, tá bom? Não tenha medo de expor sua ideia, de ir para cima, tá bom? Que tem tudo para dar certo na sua vida, mas basta você tirar esse medo de você. Tá bom? Número da sorte é 7 e a cor é verde água. Isso aí, e essas foram as previsões. Continua ligadinho que aqui é só sucesso!
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0: Isso aí, aqui é sucesso, meu amigo, minha amiga. Isso aí. Então, ó, participa muito, muito, muito, porque hoje tem sorteio, isso mesmo, tem sorteio. Continua ligadinho, porque no próximo bloco tem ela, Toninha Campos.
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0: sim com ela, Toninha Campos. Bom dia, bom dia.
1: Bom dia, bom dia, bom dia, bom dia, meu povo. Segundou. Nossa, segunda-feira é brava, né?
0: Ô, segunda-feira.
1: Menino, você viu o calor que fez ontem?
0: Sangue de Jesus.
1: Eu, graças a Deus, eu tenho um ar-condicionado na minha cozinha.
0: Meu Deus, parado.
1: Porque, olha, nós ficamos o tempo todo na cozinha. Muito quente, muito quente. E a piscina, água fria. Você vê que contraste?
0: Mas
1: tá quentinha, maninha.
0: Mas o tempo foi meio doido à noite, você viu, né? A noite, do nada, mudou e deu uma chuvinha.
1: Já tava, desde antes de ontem, tava já aquele tempo meio querendo chover ou fazer frio. Ia saber, né?
0: Misericórdia. Eu tava só torcendo pra dizer, Deus, não manda tempestade. Manda só chuvinha pra refrescar.
1: Não, deixa eu falar pra você.
0: Ai, não fala que vai vir tempestade.
1: Olha, aí no nosso site... Tem aí...
0: Deixa eu ver aqui.
1: Peraí, cadê? Ai, eu vi agora mesmo, caramba.
0: Ai, não fala que vai vir tempestade. Hã? Não fala que vai vir tempestade.
1: Não. Ah, isso aqui veio igual, caramba. Espera um pouquinho. Deixa eu ver se eu pego aqui. Essa eu vou pôr pra você, tá?
0: Ah.
1: Tá na última parte. Nós estamos falando em meia chuva, né? Menino, você viu o que aconteceu lá em Santa Catarina?
0: Sangue.
1: Granizos do tamanho de bolas de golfe. Olha só.
0: Amiga do céu.
1: Destrói carros em Santa Catarina. Pedras de granizo tamanho de bolas de golfe causaram estrago em Florianópolis ontem.

0: tem.
1: Misericórdia.
0: E as chuvas fortes afetaram mais de 1000 famílias catarinenses desde a última quinta-feira. Olha só.
1: Sangue de Jesus tem poder.
0: A Defesa Estadual informou que iniciou a entrega de itens de assistência humanitária. Os materiais entregues são telhas, peças de comida, colchões, kits de acomodação. Na capital e no interior, escolas municipais anunciaram que ficarão fechadas hoje devido aos estragos causados pela chuva. Já as instituições estaduais estão atendendo normalmente, mas Santa Catarina segue sobre alerta de perigo para a tempestade. Há grandes riscos de danos em edificações, corte de energia elétrica, queda de árvore, alagamentos, transtorno ao transporte rodoviário e os ventos podem chegar a 100 km por hora.
1: Sangue de Jesus tem poder.
0: Você já pensou isso, meu amigo? Você já pensou esse povo apavorado? Olha o tamanho da pedra.
1: Tô procurando se tem mais foto aqui.
0: Que é isso?
1: Achei um vídeo aqui, Toninha. Peraí, vou colocar aqui para o pessoal ver. Olha o vídeo.
0: O quê?
1: Olha isso aqui.
0: Meu Deus do céu. Uai, no Grand Canyon teve enchente.
1: Ai, misericórdia.
0: No Grand Canyon. Meu Jesus amado.
1: Ai, meu Deus. Dá medo.
0: Tá dando medo, viu? Tá tudo. Tá dando medo. Internada, nós comentamos a semana passada da Miss Brasil, que foi destituída por gravidez, se pronuncia um novo caminho. Família afirma que a perda do Miss Brasil deixou Lara Marina psicológica.
1: Mas, aqui, deixa eu trazer pra cá. Mas, como ela não sabia que tava grávida? É estranho. É. Porque a mulher sente, não
0: de
1: sente?
0: De repente aparecer grávida também, então ela já sabia, né?
1: É. Eu acho que, tipo assim, ela jogou na sorte. Ah, se for pra mim ganhar.
0: Ninguém vai saber.
1: É estranho.
0: Bom, já que nós estamos falando em hospital, o Lito Souza emociona os seus fãs com mensagem: vamos presenciar um milagre. Ele está bem confiante. O influenciador, que foi diagnosticado com uma doença rara, agradeceu o apoio vindo de fãs do país inteiro. Não é? Tá cortado aí. E ele publicou um vídeo, compartilhou uma mensagem de otimismo com seus seguidores, diretamente do hospital onde está internado. Tratando a doença, confiante em seu restabelecimento, o criador de conteúdo afirmou ter fé na possibilidade de cura. Vou ser o primeiro a controlar essa doença no mundo. A fé move montanhas, né? Então, a fé dele está sendo tão grande. O que ele fala aí?
2: Eu estou triste. E que eu vou ser o primeiro a controlar essa doença no mundo. Graças a Deus, eu sou uma pessoa que sou sortuda o suficiente para ser agraciado com uma doença que não me causa nenhuma dor, que não me causa perda de cognição, isso é inesperado, mas eu sou uma pessoa inesperada também, então tadinho, isso é um grande presente,
0: né?
2: Dos céus. Eu não perdi nada da minha cognição, a minha capacidade de pensamento. Se você quiser que eu fale para você como é que funcionam
0: ele os gráficos. Ele expressou que gratidão pelo carinho do público, destacou o companheirismo da esposa Mila, que permanece ao seu lado ao longo de todo esse período hospitalar. E ao comentar a rotina no local, ressaltou que não é simples encarar 20 dias de internação. Elogiando a dedicação da parceira, a quem definiu carinhosamente como alguém que não larga o osso de jeito nenhum. Mas isso se chama

0: amor, companheirismo, não é?
1: Nossa.
0: Porque já pensou, se toda mulher que o marido ficasse doente, ela abandonasse o marido, que tipo de casamento é esse? Não é não?
1: E ele é um homem de muita fé mesmo.
0: Nossa, hoje só tem coisa de hospital.
1: Muita fé.
0: Eu, hein? O sertanejo Eduardo, da dupla com o Derek, volta à UTI em meio à luta contra o quê? Leucemia.
1: Oh, meu Deus.
0: Ele está internado desde o início de agosto para tratar de uma leucemia aguda. Oh, Jesus.
1: Oh, misericórdia.
0: Que coisa, hein? Ele está em Goiânia. O sertanejo sofreu uma intercorrência em meio ao tratamento contra a leucemia. E diante da situação, a equipe pediu para que os fãs rezem pelo artista. Vamos fazer uma corrente de oração para Alcemir, ou seja, o Eduardo, da dupla com Derek. E, aliás, a volta à unidade de terapia intensiva aconteceu 2 dias depois do Eduardo surgir em um vídeo afirmando que havia acordado melhor. E o cantor está internado desde o início de agosto após apresentar hematomas, sangramento na gengiva e queda de plaquetas.
1: Nossa.
0: Só notícia triste, hein?
1: Nossa.
0: Meu Deus do céu. Eu, hein? Nossa, começar uma segunda-feira assim é difícil, hein? É difícil. Mas vamos que vamos, né? Afinal de contas, nós estamos aqui para...
1: Nossa.
0: Para passar a informação do jeito que ela é. E
1: sim,
0: nós estamos aqui fazendo o nosso papel. Um abraço, Marilza, Toninha. Deixa eu ver aqui. Opa. Toninha, você é demais. Deus abençoe sempre. A Marilza, quero ouvir sua boca mente com Ana Castelo. Tâmara e Jackson. Olha lá. É a casa do meu primo que mora em Florianópolis. Isso aconteceu no sábado. Ela mandando a Tâmara e Jackson.
1: Câmara.
0: Passa aí. Lá em Florianópolis. Jesus amado. Olha aí, gente.
1: Gente do céu.
0: Olha isso.
1: Ah, mudou o vídeo aqui também, peraí.
0: Nossa senhora. Foi um estrago que só, né?
1: Gente,
0: já pensou?
1: Olha isso. Sangue do cordeiro. Ai.
0: Olha, gente. A Maria Socorro, ela está pedindo por um socorro. Ô Maria, coloca aqui o seu endereço, vou pedir para que a minha reportagem vá até a sua casa. Vamos conversar com você e fazer esse apelo. Gente, bom dia, Toninha. Aqui do bairro Brasília. Peço ajuda, estou com meu esposo acamado com câncer, fazendo hemodiálise. Meu Deus do céu, eu estou precisando de fralda geriátrica para adulto e alguns alimentos. Se você puder ajudar, eu agradeço. Pessoal da redação, dá um pulinho aqui, por favor.
1: Isso.
0: Ah, depois eu vou passar para você. A Maria Serlim me mandou uns negócios aqui. Eu vou pôr no grupo, tá?
1: Tá.
0: E ela, bom dia, Deus abençoe grandemente o nosso dia. Gostaria de ouvir uma música do Zé Ramalho, pode ser qualquer música dele, somente para curtir aqui. A Cirlei da Vila Aro. Maria, bom dia. A Maria do Socorro, ela mandou o endereço dela aqui e o marido dela está com câncer, ela está precisando de fralda geriátrica, eu gostaria que fosse lá conversar com ela. Está aqui. Você quer que eu ponha no grupo? Isso. Olha, gente, a doença não é fácil, né? A doença não é fácil. Mas a gente tem que ter força pra tudo, não é? Ai, que bonitinho, Maria de Lourdes. Ai, gente, olha o que ela mandou pra mim. A

0: Figurinha, manda para mim.
1: Maria de Lourdes.
0: Bom dia, querida Toninha. Que Deus abençoe nossa segunda-feira. Oi, que bonitinho. Amei, amiga. Maria do Socorro também mandou aqui a figurinha. Lauro, bom dia, Toninha Campos. A vida de vocês é caçula. Manda um abraço para minha mãe Meire, da Vila Zucão. Ó, quanto ela me mandou, Maria do Socorro. Que lindo.
2: Eita, pagou tudo.
0: A Milene Melo Campos, ó. Toninha, bom dia. Ontem aqui no bairro Jardim Eldorado teve mais um acidente com linha de cerol, onde o homem teve os dois braços cortados profundamente. Alguns dias atrás aconteceu comigo. Estava na minha moto, mas graças a Deus nada aconteceu por conta da antena que corta a linha. Tá demais. Tá demais os finais de semana. Que coisa absurda, gente. Ó, um pai que deixa o filho fazer esse tipo de coisa, gente. Pelo amor de Deus, né? Pelo amor de Deus. O pai tem que ser responsabilizado também.
1: Nossa.
0: Mata, gente. Mata. Bom, vamos com o nosso momento especial.
1: Isso.
0: Leve isso até para sua vida, viu, gente? Tem pessoas que continuam presentes mesmo depois que deixam de fazer parte da nossa rotina. Basta uma música, uma comida, um cheiro ou um domingo mais silencioso para alguma lembrança aparecer e trazer de volta por alguns segundos tudo aquilo que já vivemos. É estranho como o tempo consegue levar alguém para longe, mas não consegue apagar completamente o que aquela pessoa significou. Algumas saudades não precisam ser curadas, precisam apenas ser acolhidas. Elas existem, porque em algum momento houve amor, amizade, cumplicidade, cuidado ou uma história que realmente importou. E talvez seja a parte mais bonita da memória. Certas pessoas podem não estar mais ao nosso lado, mas continuam morando em pequenos pedaços daquilo que somos. Você já pensou?
1: É verdade.
0: E é a mais pura verdade. É a mais pura verdade. Bom, vamos trazendo agora mais música.
1: Vamos lá.
0: Hoje, segundo, vamos começar o nosso dia muitíssimo bem, não é?
1: Isso aí. E agora, atendendo um pedido agora.
0: Hã?
1: Sua boca mente.
0: Oh.
1: Eita, Lili, é Mariusa que pediu?
0: A minha não mente, não.
1: É Mariusa? Pediu essa?
0: A minha não mente, não.
1: Eita, né, Lili.
0: Né, Genesi Melo, ela mandou um áudio.
1: Eu vou escutar. Chega mais então.
0: É, às vezes muitos pais não têm conhecimento, muito dele trabalha, nem tem conhecimento daquilo que o filho faz. Por isso, minha amiga, que a gente tem que ficar de cima mesmo.
1: Uhum.
0: De cima mesmo. A Maria de Lourdes está falando.

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Olha, só quero que cê saiba que o pai, além de pai, também é amigo seu.

0: Bom, Christian Cravinhos é banido de plataforma adulta após público apontar alusão ao caso Rinshoft.
1: Eita, Lili!
0: Condenado pela participação do assassinato de Manfred e Marisa, Christian havia passado a produzir conteúdo adulto e agora teve o perfil suspenso pela Privacy. Coisa boa, né? Condenado a 38 anos de prisão pela participação do assassinato dos pais de... Como que é o nome dela?
2: Suzane.
0: Christian Cravinhos passou a investir na produção de conteúdo como uma nova fonte de renda. E, recentemente, ele publicou um vídeo polêmico ao lado do Rafa Martins da Tadala, no qual os três simulam agressões com pauladas. Uhum. E a publicação resultou, Ave Maria, no banimento dos três perfis da plataforma Privacy.
2: É isso.
0: Cada gosto, não é não?
2: Uhum.
0: Fala sério, hein?
2: Meu Deus.
0: Esse povo é tudo doente pra mim. Não é não? 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
0: 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Vamos de música, já nós voltamos, meu
2: Bora
0: amigo.
2: Bora lá então.
0: Pode ser?
2: Opa!
0: Então tá bom.
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4: Coisa linda, hein? Bota a mão pra cima assim, ó. Você vem balançando com a gente, passando energia positiva, energia de amor. E cante!

0: 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Leonardo DiCaprio vem no Brasil. O ator visita Cacique Rawane e aldeias indígenas no país. O astro está no Brasil, ao lado da namorada Vitória Ceretti e de um grupo de amigos, inclusive a atriz Laura Harner. Olha que chique, gente. Ele está passando alguns dias no Brasil. Já pensou? Ao lado da noiva, a modelo italiana Vitória Ceretti. E o ator veio acompanhado de amigos, vai ficar no eixo Rio-São Paulo e decidiu explorar outras regiões do país. E o grupo passou aqui por Mato Grosso e seguiu para o Pantanal com direito à visita ao Cacique Rawane. Chique, né, gente?
1: Chique demais.
0: Muito chique. Agora é o seguinte, você viu o que aconteceu esse final de semana? Onde o Neymar criticou a hostilidade contra um menino corintiano que recebeu a sua camisa após o clássico. Gente, o craque do Santos havia prometido presente ao garoto antes da partida e defendeu a criança após ela ser alvo de xingamentos. Você já pensou que iriam pegar esse menino? Menininho, um garotinho de 8 anos de idade. Ele ganhou a camisa, não é? E aí os torcedores se revoltaram. Coitadinho do garoto, né?
1: Coitado.
0: Ô, Jesus, que é isso?
1: Meu Deus.
0: Nem o garoto salva. Bom, gente, o que nós temos mais?
1: Faturar.
0: Faturar de novo? Faturar o leitinho das crianças. Não,
1: isso mesmo.
0: Como é que faz, né? Tá tão difícil já.
1: Isso mesmo. E ainda dá tempo de você participar, né?
0: Ah, nós
1: ainda
0: temos um sorteio hoje,
1: no
0: gente.
1: No próximo bloco.
0: Tanto no WhatsApp quanto no Facebook. Vamos lá. O pessoal mesmo. Do WhatsApp hoje tá meio quieto. O Facebook tá bombando.
1: Tá. Tô pegando o nome de todo mundo aqui.
0: É, isso aí. Então tá, daqui a pouquinho eu vou falar do Giovana, hein? Meteu-lhe um chifre na esposa, hein?
1: Ai, ai,
0: Jesus
1: ai.
0: Amado.
1: E ele tá todo montado, harmonizado, né?
0: Hã?
1: Ele tá tudo harmonizado.
0: É,

0: depois de 26 anos de casado, meteu o chifre na mulher.
1: Meu Deus.
0: Pegou uma novinha. Mas, gente...
1: O que a novinha gosta?
0: É, a novinha gosta de aparecer, né?
1: Ei,
0: vamos ao intervalo em comercial, volto já, já.
1: Bora.

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0: Stefani.
1: Olha, maus desempenhos de Tralli e Renata derrubam sabatinas da Globo. Olha, ecoar uma avaliação já feita internamente. As entrevistas com candidatos à presidência que ocupam um horário nobre, né?
2: Meu Deus.
1: E pelo que se viu, não foi uma semana particularmente feliz para a emissora. César Tralli e Renata Vasconcelos ficaram abaixo do que normalmente se espera de dois dos principais nomes do jornalismo.
2: Minha amiga Guta já está na
1: nervosismo,
2: área.
1: Nervosismo, né? É, dependência excessiva de ponto eletrônico. Por sua vez, o Tralli se perdeu em meia papelada, passou insegurança em alguns momentos. Faltou pulso aos dois, infelizmente.
2: Ai, ai, ai.
1: É, agora aguenta, né? Aguenta. Cadê? Deixa eu... Ué, cadê? Cadê eles?
2: Oi?
1: Achei. Gente, quem diria que depois de 26 anos de casados, acabaria um casamento dessa forma? A esposa Giovanni, da dupla de Com Jean, revela que o cantor terminou o casamento por telefone.
0: Que
1: e expõe traição. Ela falou, eu estava dormindo. A influenciadora afirmou que o cantor pediu um tempo por telefone e revelou que ele teria levado outra mulher para a casa de campo do casal. Você já pensou um negócio desse?
2: E a mulher dele é tão linda.
1: Olha, ela é bonita. Ele é baixinho.
2: E ele tá todo, ó.
1: É, todo esticado, né? E a Ana Carolina usou as redes sociais para se pronunciar sobre o fim do casamento. Em um desabafo publicado, a empresária afirmou que os dois não estão divorciados e acusou o cantor de traição. Ela também detalhou como teria acontecido o término da relação, que durou, aqui tá 17 anos, mas fala-se em 26. Deve ser entre namoro, né? E o Giovanni não acabou com o casamento conversando. Não existe divórcio ainda. Não tivemos uma conversa de frente sobre isso. E ele, por telefone, que precisava de um tempo. Agora está claro para ela. O tempo na nossa casa de campo. Ele foi viver o que queria viver. Você já pensou isso, gente? A mulher saber...
2: Uhum.
1: Por outros, que tem outra na casa dela de campo.
2: Que situação.
1: Mas eu dava ali uma surra bem dada. Vixe, se dava.
2: Meu Deus.
1: Vamos na nossa última? Oh, amiga, não, nós temos a Guta, né?
2: É isso que eu ia falar, ou não vai dar tempo.
1: Não vai dar tempo?
2: A da Guta, acho que o vídeo dela... Vamos tentar aqui.
1: Vamos lá.
2: Vamos tentar.
1: Guta, bom dia.
2: Guta, chega mais.
1: Bom dia.
3: Bom dia, Toninho. Eu tô aqui no Jardim Brasília. A gente veio conferir uma situação. Eu tô aqui com uma ouvinte nossa, que é a Dona Maria Socorro, e também com o esposo dela, seu Gerson Tertuliano. Aqui na casa deles, a gente pode observar uma situação que tá acontecendo, que ela relatou pra gente já na reportagem. Dona Maria Socorro, vocês dois são aposentados, certo?
4: Certo. Nós somos aposentados. E mais a gente. Antes a gente fez um empréstimo. Então a gente recebe só R$800, eu recebo 800 e ele recebe 800. Tá indo só nos exames dele.
3: Então uma aposentadoria que tá reduzida. Além de vocês dois ter uma criança especial de 13 anos aqui na casa, o seu esposo tem câncer na bexiga, vocês não estão conseguindo. No pulmão também, vocês não estão conseguindo comprar fraldas, alimentos, nem medicamento?
4: Não, nem. Ele tava precisando de fralda, lenço umedecido e alimento. E se poder me ajudar no medicamento do menino. Porque eu tive que ocupar o benefício dele para poder pagar o exame. Porque a gente tem o plano CACEMES. Mas a CACEMES, todos os exames que você faz, você tem que pagar uma parte.

0: Então, ficou difícil.
1: Ô, Toninha, a dona Maria Socorro, ela tem 65 anos, seu Gerson tem 66.
2: Um pouquinho, porque nós temos o horário do Brasil. Eu vou pedir, então, para que o Cláudio Júnior coloque
3: perfeito
2: no dele.
3: É, então, vamos para o nosso sorteio, né? Agora, rapidinho.
2: Vamos lá.
3: Rapidinho. Três, dois, um. Olha, um homem, Toninha.
2: Christian Rodrigo Lemes, de França. Parabéns pra você, parabéns.
3: Parabéns, meu amigo. Nossa, hoje foi meio corridinho, mas...
2: Mas tudo se ajeita.
3: Tudo se ajeita.
2: Gente, um beijo carinhoso pra vocês. Eu volto amanhã, se Deus quiser, com muito mais assuntos geniais para você. Beijos, um ótimo início de semana. Fiquem com Deus. Tchau!
3: Tchau!

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0: Do Everton de Cacilândia, hein? 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
2: Muito bom dia, Três Lagoas e região. Hoje, segunda-feira, 31 de agosto de 2026. E está começando agora o Hora da Notícia pela Caçula FM 96,9. Eu sou o Cláudio Júnior e hoje, até o meio-dia e 15, estarei com você levando informação, credibilidade, prestação de serviço, entrevistas e os principais acontecimentos de Três Lagoas, região, Mato Grosso do Sul e de todo o Brasil. Confira a partir de agora os principais destaques desta edição. Defesa Civil em defesa da vida. Campanha reforça a importância da doação de sangue. Uma ocorrência terminou em morte na manhã de ontem, domingão, em Três Lagoas. Um homem de 53 anos foi baleado durante uma ação da Força Tática lá no bairro Nossa Senhora Aparecida. E um fim de semana depois, nós voltamos à BR-158 para te mostrar aí como é que estão as 12 caçambas de lixo que foram instaladas às margens da rodovia. Na sexta-feira, a gente mostrou para você que algumas pessoas estavam vandalizando aquele local. Como é que será que está depois de um fim de semana com calor de 40 graus? Como será que está? Já já nós vamos mostrar para você. E tem oportunidades de trabalho, hein? A Casa do Trabalhador de Três Lagoas está com 311 vagas de emprego. Informação, serviço e os principais acontecimentos de Três Lagoas e região. Hora da notícia, estamos no ar.
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2: Nesta segunda-feira, 31 de agosto, a cidade começa o último dia do mês com muito calor. A temperatura mínima ficou na casa dos 23 graus e os termômetros podem chegar aos 37 graus durante a tarde. O dia começou com sol e variação de nebulosidade, mas atenção, uma frente fria se aproxima de Mato Grosso do Sul e pode aumentar a instabilidade ao longo das próximas horas. Com isso, existe a possibilidade de chuvas e também temporais isolados, principalmente entre o fim da tarde de hoje e a noite. E com o calor e o tempo seco, a recomendação é reforçar a hidratação, evitar exposição prolongada ao sol nos horários mais quentes e ficar atento às mudanças no céu. É a previsão do tempo para Três Lagoas nesta segunda-feira, 31 de agosto.
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2: 11 horas e 31 minutos, 11:31, hoje 31 de agosto é dia do nutricionista. Criado em homenagem à fundação da Associação Brasileira de Nutricionistas em 31 de agosto de 1949, celebrando aí profissionais que promovem a saúde por meio da alimentação. Parabéns a todos os nutricionistas de Três Lagoas e região. 11:32, tá procurando emprego? Tá esperando é a hora, né? Tá esperando a hora do Cláudio Júnior falar as vagas de emprego aqui para Três Lagoas hoje. Hoje temos 311 vagas. Tem duas vagas para açougueiro, ajudante de carga e descarga, duas vagas, ajudante de obras, 30 vagas, ajudante de reflorestamento, 10 vagas, 9 vagas para armador de estrutura de concreto, 9 vagas, duas vagas para auxiliar de armazenamento, 9 vagas para auxiliar de linha de produção, 13 vagas para auxiliar de limpeza, uma vaga para auxiliar de manutenção predial, 10 vagas para auxiliar de vaqueiro, uma vaga para cozinheiro de restaurante, tem 3 vagas para instalador de alarme residencial, 2 vagas para jardineiro, motorista carreteiro, 16 vagas, motorista de caminhão, 6 vagas, motorista de caminhão guincho pesado, uma vaga, motorista de ônibus rodoviário, 40 vagas, são 311 vagas hoje. Você pode acessar agora o nosso portal radiocaçula.com.br e você vai verificar todas as vagas. Eu não tenho tempo aqui de falar todas, mas lá no portal está lá disponível para você 24 horas escolher qual a sua vaga. Aliás, você precisa só de uma vaga. Uma coisa muito importante que eu preciso falar para você, que vai lá na Casa do Trabalhador, O currículo, ele aceita qualquer coisa. Você pode colocar lá que teve experiência aqui, ali, acolá. Porém, quando o pessoal vai acessar a sua carteira de trabalho digital ou ela presencial, ali a sua carteira, eles vão verificar se você realmente tem aquela experiência lá que você está falando que tem no currículo. Então, já vou adiantando para você que não adianta você colocar no currículo uma coisa e lá na carteira de trabalho.

0: tem outra. Então, mais vale uma verdade doída do que uma mentira. Aí você vai conseguir seu emprego, tá bom? 11h34, a Casa do Trabalhador de Três Lagoas está na Munir Tomé 86, no centro. Funciona de segunda a sexta-feira, das 7 da manhã às 5 da tarde, no Shopping Três Lagoas. De segunda a quinta-feira, das 8 às 17, sextas, das 8 às 14 horas. Tomara que você consiga aquela vaga que você esteja procurando ainda hoje, tá bom? 11h34, gente, a campanha Defesa Civil em Defesa da Vida também levanta aí uma bandeira muito importante, que é a doação de sangue. No jornal de hoje, nós vamos falar sobre a importância desse ato de solidariedade e sobre como a participação da população pode ajudar a manter os estoques de sangue e também garantir atendimento para quem precisa. Doar sangue é um gesto simples, seguro e que pode salvar vidas. O repórter Neto Júnior esteve hoje na Defesa Civil de Três Lagoas, hoje pela manhã, e nós vamos ver a reportagem falando sobre esse assunto. Solta, Will.
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3: Defesa Civil em Defesa da Vida. Sim, eu estou aqui na Defesa Civil ao lado da Aline Ramos, que é componente dessa importante equipe, para falar sobre Defesa da Vida. Aline, o que é?
4: A Defesa da Vida ajuda muitas pessoas, né? O município precisa dessa arrecadação de doação de sangue e a Defesa Civil quis contribuir com isso, com essa ajuda, voluntariamente, ajudar nesse estoque de sangue, porque é uma causa muito importante. São pessoas acamadas, pessoas que fazem tratamento e que precisam da nossa ajuda.
3: Tá certo, começou dia 17 de agosto, vocês se lembram bem, eu estive lá com a Aline, com o Celso, prefeitão estava lá também, a gente começou esse movimento e vai até 21 desse mês, que está começando agora, 21 de setembro. No período da manhã, lá na rua Manuel Rodrigues Artes, perto do quartel do Exército, um hemonúcleo, está precisando da sua ajuda. Aline, como que a pessoa pode fazer para se inscrever, pode vir aqui na Defesa Civil, saber mais algum detalhe, eu sei que você está aqui sempre à disposição, para instruir, para informar as pessoas sobre o que está acontecendo e qual o tipo de sangue está precisando mais. A Aline está sabendo de tudo. Então, se você fizer alguma coisa, Defesa Civil está aqui na Lagoa Maior. Qual o horário que vocês atendem aqui, Aline?
4: Ó, nós atendemos aqui na Lagoa Maior das 7 da manhã até as 19 horas, todos os dias. Mas, em especial pela doação de sangue, você fala comigo, me chama no meu WhatsApp, o WhatsApp corporativo daqui, que eu posso te dar instrução, posso te falar os critérios, como funciona, quais os horários disponíveis. Nós estamos com uma agenda para poder ter esse controle de fluxo, tá? Para ajudar no hemonúcleo. O meu telefone do WhatsApp é 981-39-3181.
3: Repete, Aline, por favor.
4: 967, tá?
3: 67.
4: 981-39-3181.
3: É bom falar 67, esse dia meu eu peguei um entrevistado, o telefone dela é de Boston e tá morando em Três Lagoas. Então é tudo 67, o número certinho. Aline Ramos tá aqui à disposição de vocês. Defesa Civil em Defesa da Vida. Aline, mais alguma coisa? Começando a semana, chamando nosso povo para doação de sangue.
4: Isso mesmo, venham doar sangue, venham nos ajudar nessa causa. A gente ajuda várias vidas. Com uma doação você pode salvar 4 vidas. Tem noção disso? Eu não sabia, agora eu sei e fico muito feliz porque eu já fiz a minha parte. Vem você também fazer a sua.
3: Obrigado. Falei então com a Aline, Defesa Civil, em Defesa da Vida. Com a imagem da nossa equipe, eu, Neto, jornalista caçula, faz parte da sua vida. Agora tira uma foto sua.
0: 11 horas e 37 minutos, 11h37. Gente, seguinte, ó, fica aí esperto com o seu celular aí, que a Defesa Civil, se você cadastrou aí o seu celular para receber informações, alertas, hoje tem sinal de alerta, tá bom? Hoje tem sinal de alerta para chuvas, tempestades, ventos na nossa região. Então vamos ficar preocupado com essa situação. Tá, fica de olho aí no seu celular, tomara que é só um alerta, né? E não aconteça nada, porque ultimamente nem o Climatempo tá sabendo o que acontece. Fala que vai chover e faz sol, tá meio ao contrário o negócio, né? 11 horas e 38 minutos, hoje pela manhã, a dona Maria, ela que é residente lá no Jardim Brasília, ela fez um pedido de socorro aqui no programa da Toninha, na parte da manhã. E a nossa reportagem, o Rafael Oliveira e também a Guta Rufino, estiveram lá na casa da dona Maria para saber o que está acontecendo e verificar melhor o que realmente ela está precisando. Vamos soltar o vídeo aí então, Will.
5: A gente veio conferir uma situação. Eu tô aqui com uma ouvinte nossa, que é a dona Maria Socorro, e também com o esposo dela, seu Gerson Tertuliano. Aqui na casa deles, a gente pode observar uma situação que tá acontecendo, que ela relatou pra gente já na reportagem. Dona Maria Socorro, vocês dois são aposentados, certo?
6: Certo, nós somos aposentados, e mais a gente. Antes a gente fez um empréstimo, Então a gente recebe só 8.

0: 800 reais, eu recebo 800 e ele recebe 800. Está indo só nos exames dele.
1: Então, uma aposentadoria que está reduzida. Além de vocês dois ter uma criança especial de 13 anos aqui na casa, o seu esposo tem câncer na bexiga, vocês não estão conseguindo. No pulmão também, vocês não estão conseguindo comprar fraldas, alimentos, nem medicamento?
0: Não, nem. Ele estava precisando de fralda, lenço umedecido e alimento. E se puder me ajudar no medicamento do menino. Porque eu tive que ocupar o benefício dele para poder pagar o exame. Porque a gente tem o plano CACEMES. Mas a CACEMES, todos os exames que você faz, você tem que pagar uma parte. Então, ficou difícil.
1: Ô, Toninha, a dona Maria Socorro, ela tem 65 anos, seu Gerson tem 66 anos. Eles contam com a ajuda de um filho, contam com a ajuda de um amigo também, mas não é todo momento que podem ajudar ele com os alimentos, com a fralda e também com os lenços umedecidos e até o medicamento do neto que ela cria como filho. O que a gente vê nesse momento é pedir para os nossos ouvintes, pedir para os empresários que estão acompanhando a reportagem, é que a dona Maria Socorro está pedindo uma ajuda aqui. Falta o alimento na panela, muito além da fralda, muito além do lenço umedecido e do medicamento também do neto. A gente deixa o microfone aberto, dona Maria Socorro, para a senhora conversar com os nossos ouvintes, com os empresários que estão acompanhando a programação, para a senhora fazer o pedido de ajuda e deixar o contato da senhora também.
0: Então, eu peço para todos que estiver ouvindo o programa da Toninha Campos, que é um programa muito ouvido, para todos que estiver ouvindo, me ajudar, porque eu estou precisando de fralda geriátrica para adulto.
1: E qual é o tamanho?
0: É extra G. E lenço umedecido. E alimentos. E se alguém puder me ajudar com o medicamento do meu menino, que tem 13 anos, que ele é especial. O Risperidona em comprimido. 1,5 ml. E eu agradeço muito, meu endereço é a rua Alfredo Castilho, 2920, Jardim Brasília. Meu contato é 998-283954.
1: Toninha, que a gente possa começar essa semana com um ato de solidariedade, ajudando essa família aqui, ó, porque em qualquer momento pode ser um de nós também, né? Augusta Rufino, caçula faz parte da sua vida.
2: 11 horas e 41 minutos, 11h41, o telefone então da dona Maria do Socorro é 998-28-3954, ou se você não conseguiu anotar, também pode ligar aqui na Rádio Caçula, ou trazer aqui os mantimentos aí que vocês puderem doar, medicamentos aí para dona Maria, e a gente vai fazer o encaminhamento lá para ela. É, a gente vai continuar cuidando dessa matéria aí, né? Vamos até o fim para saber aí se ela conseguiu obter os resultados que ela pediu. 11 horas e 42 minutos, 11h42, 991-498-282. Está liberado para você mandar o seu alô, para você fazer a sua reclamação, sua denúncia aqui dentro do Hora da Notícia. Nós vamos para os comerciais e voltamos em seguida.
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4: 11 horas e 46 minutos, 11h46. Vou mandar um bom dia para Ana Lelis, também a Damerize Antunes, ligadinha com a gente aqui. Quem mais por aqui? O Christian, o Lauro, obrigado pelo carinho da audiência de todos vocês, tá bom? Lembrando que nós estamos transmitindo aí as lives pelo Facebook. Pessoal lá no TikTok também pode acessar a gente ou no portal radiocaçula.com.br. Uma ocorrência que começou com um pedido de socorro terminou em morte na manhã de ontem aqui em Três Lagoas. Fernando Garcia Leal de Oliveira, 53 anos, morreu após ser baleado durante uma ação da Força Tática lá na Nossa Senhora Aparecida. Segundo o registro da ocorrência, familiares acionaram o Corpo de Bombeiros e o SAMU 7h20 da manhã, após o Fernando entrar em um suposto surto dentro de uma residência. E aí, a informação completa sobre esse assunto, o que aconteceu, os detalhes, as imagens, você vai ver no Ronda Policial com Fábio Campos hoje, que começa ao meio-dia e 15. Fica ligado por aí. 11h47. No final de semana, Três Lagoas recebeu uma importante ação voltada à formação e qualificação de jovens e produtores culturais. O projeto O Foco É realizou oficinas com mais de 35 participantes com orientações sobre como elaborar projetos culturais, buscar recursos por meio de editais e também leis de incentivo. Quem esteve no local foi o nosso repórter Rafael Oliveira, que acompanhou as atividades e traz informações sobre o projeto, que também vai selecionar 5 jovens de Três Lagoas para o módulo de aprofundamento lá em Campo Grande. Solta a matéria, Grande Will.
5: Começou desde a última quinta-feira em Três Lagoas o projeto O Foco É, que é especializado para desenvolver projetos e ajudar principalmente quem precisa desenvolver projetos culturais aqui em Três Lagoas. Para falar conosco mais sobre o desenvolvimento dessas oficinas que estão acontecendo aqui na cultura em Três Lagoas, a Roberta Siqueira, que é gestora da Arado Cultural. Roberta, como que tem sido o desenvolvimento dessas ações aqui? Nós estamos vendo que tem muitas pessoas, principalmente muitos produtores culturais aqui participando. Como tem sido o desenvolvimento de todas essas oficinas?
6: Bom, esse projeto, ele contempla jovens em início de carreira ou pessoas que queiram aprofundar-se na gestão, produção e elaboração de projetos culturais. É um projeto que tem o patrocínio master da Shell, por meio do Ministério da Cultura e o programa Rouanet da Juventude. E nesse processo nós estamos realmente trocando sobre a gestão de carreira, sobre a elaboração de projetos culturais, como que esses jovens podem se inscrever em editais e a partir disso projetar suas carreiras, serem autônomos, né, e produtores culturais realmente das suas ações.
5: Vocês perceberam nesses últimos dias que muitos produtores culturais, lá no Glória de Três Lagoas, possuem algumas dificuldades em relação a elaborar projetos, a produzir alguns projetos que serão encaminhados para esse financiamento, Lei Rouanet, Aldir Blanc, como outras aqui em Três Lagoas? Vocês perceberam que existe essa dificuldade desses produtores?
6: Sempre a gente tem dificuldades porque as informações mudam muito rapidamente, né? E aprofundar e esclarecer dúvidas é algo que a gente tem tentado levar para as cidades. Nós fomos contemplados nesse edital e estamos levando esse projeto para 5 cidades do nosso estado. Três Lagoas, Dourados, Corumbá, Nova Andradina e Campo Grande. De Campo Grande, 5 jovens daqui de Três Lagoas irão para esse aprofundamento lá, para que a gente também continue, né, sanando dúvidas, incentivando. Acho que o objetivo também, além de formação, é de incentivar, de encorajar os jovens a se projetarem as suas carreiras e se profissionalizarem cada vez mais.
5: Você falou de dúvidas. Qual é o principal questionamento que esses produtores culturais aqui de Três Lagoas levam até vocês? Tem algum em especial?
6: São muitas, assim, porque desde a construção, por exemplo, de um bom portfólio, até a elaboração de um projeto, o que que a gente vai levar no resumo do projeto, quais a composição da equipe, quais os itens orçamentários, que devem ser constar, quais as metas, objetivos. Então, todos os itens que compõem, né, um plano de elaboração, a gente está abordando e está esclarecendo dúvidas e está trocando. E melhor, estamos fazendo, ajudando eles aqui a construírem um projeto, tirar as ideias do papel e projetarem realmente, escrevendo cada item de um edital.
5: E a importância também dessa parceria com o departamento, agora a Secretaria de Cultura de Três Lagoas. Vocês estão aqui na sede principal da secretaria, realizando essa oficina. Isso também é importante, né? O local que foi cedido para vocês realizarem esse trabalho.
6: Importantíssimo, né? A prefeitura e o departamento de cultura nos acolheram e estão realmente incentivando os jovens, acreditando que é isso que faz a melhoria de toda uma comunidade, de todo esse território.
5: Roberto, e a partir do final aí dessa oficina, como que vai ser realizado? Quais são os próximos passos da Arado Cultural em relação a trabalhos como esses? E se virão mais outros trabalhos realizados por vocês em relação à cultura aqui no nosso estado?
6: Sim, esse projeto ele se estende até o primeiro semestre de 2027, com essa proposta de que em cada cidade que passarmos, nós selecionaremos 5 jovens e esses 5 jovens serão direcionados para Campo Grande para esse módulo final de aprofundamento, com alguns custos pelo edital, pelo projeto.
5: E para aquela pessoa que quer produzir um conteúdo cultural, um projeto, tem interesse de escrever um projeto dela, mas às vezes falta algum tipo de orientação, algum trabalho, o que vocês orientam para essa pessoa que está nos acompanhando, tem um projeto, mas não sabe como dar o primeiro passo?
6: Então, tirá-lo do papel é realmente mais complexo, né? Gera insegurança e o que a gente incentiva é buscar mesmo parcerias, pesquisas, porque hoje a gente tem muitos cursos online, muitas informações online que podem colaborar. E neste curso, além dessas ações presenciais, nós também teremos um momento de mentoria online, que a gente vai auxiliar ainda esses jovens que estão participando a esclarecerem suas dúvidas, né, e realmente finalizarem os seus projetos.
5: Perfeito. Muito obrigado, Roberta. Realmente é muito importante, nós estamos vendo aí sala cheia e é importante. O pessoal se interessou em participar, atender o chamado de vocês e, acima de tudo, incentivar mais a cultura nos municípios que vocês passam. Muito obrigado.
6: Muito obrigada. São mais de 35 jovens que se somaram e estão aqui fazendo essa troca com a gente.
5: Muito obrigado. Obrigada. Nós temos com a Roberta Siqueira, ela que é gestora da Arado Cultural, falando sobre a oficina que está acontecendo desde a última quinta-feira aqui em Três Lagoas, principalmente para orientar quem precisa produzir fomentos culturais aqui em nossa cidade. Com imagens de Neto Júnior, Rafael Oliveira, para o Grupo Caçula de Comunicação, que faz parte da sua vida.
4: 11 horas e 53 minutos, obrigado, Rafael Oliveira. Gente, nenhum apostador acertou as 6 dezenas do concurso 3.051 da Mega Sena que foi realizado ontem. O prêmio acumulou está estimado em R$ 36 milhões de reais para o próximo sorteio. Os números sorteados são 11, 15, 20, 21, 38 e 48. 35 apostas acertaram 5 dezenas e vão receber R$ 55.635 cada. Já estava bom, né? 2.706 apostas acertaram 4 dezenas e vão receber R$ 1.186 cada. O próximo concurso será amanhã e as apostas já estão liberadas aí pela internet ou pelo site ou aplicativo da Caixa. Aposta simples com 6 dezenas custa apenas R$ 6. Boa sorte para você. 11h54. Na sexta-feira, nós mostramos aqui no jornal as 12 caçambas de lixo que foram instaladas lá às margens da BR-158, na saída para as propriedades rurais, ranchos, etc. Na ocasião, alertamos também que alguns populares já estavam vandalizando as estruturas, mesmo após a instalação recente. Agora, um final de semana depois, nós voltamos ao local lá para saber como é que está a situação e mostrar o que mudou. O repórter Neto Júnior esteve por lá e traz as informações. Vamos ver, Will.
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7: Na semana passada, eu estive aqui nesse local, no trecho entre a rotatória do shopping até a rotatória do bairro Montanini. Eu vim acompanhar a instalação de 12 containers para lixo doméstico, que foi colocado pela administração municipal. Hoje, uma semana depois, eu retorno ao mesmo lugar e vou mostrar para vocês a realidade do que foi feito aqui, se a população está apoiando ou não. Acompanhe comigo. Então, como eu falei, as caçambas, containers, foram instalados aqui nesse trecho. Dá para ver que a população não ajudou muito não, né? Olha aí, ó. Tá o container colocado aqui à disposição, mas incrivelmente a galera gosta de jogar no chão mesmo. Muito papelão aqui. Inclusive, se o pessoal do reciclável passar por aqui, vai ganhar um dinheirinho, viu? Mas que vergonha isso. As caçambas, os containers estão à disposição. A prefeitura colocou à disposição da população. Mas a população não está muito afim de colaborar, não, pelo jeito. Muita gente já vandalizaram, já picharam. Ao invés de parar o carro, descer, jogar no local adequado, não. Jogam de qualquer jeito. Olha aí que vergonha. Então, assim, a prefeitura faz a parte dela. Tá faltando a nossa parte, né? Aí, aqui do lado, essa rua que vem do bairro Montanini. Tem uma rua aqui do lado. Não sei nem se tem nome essa rua. Eu sei que vem lá do bairro Montanini. E margeia a BR-158. Aí as pessoas, né? Os porcos. Porquinho, porquinha, vem e joga entulho aqui, joga lixo, sendo que nós temos uma coleta de lixo, do lixo caseiro, nós temos a coleta do lixo reciclável, nós temos um buracão onde pode ser colocado entulho, resto material. Não, o ser desumano joga aqui, ó. Essa rua, pessoal, vamos ficar atento para quem passa aí pelo bairro Montanini com lixo. Filma, manda para Caçula, manda para a Polícia Militar, vamos mandar para a CEMEA. Olha aqui, ó, entulho. O brasileiro ou a brasileira tem o prazer de vir aqui e sujar. Joga entulho, lá ao fundo tem vaso sanitário, tem sofá. Ali um sofá, no meio do mato, o cidadão fez questão de levar lá no meio do mato ainda para descartar o sofá. Então, assim, não adianta também só a administração fazer a parte dela se nós não fazemos a nossa. Nós que eu digo você, porquinho e porquinha. Então, essa rua, pessoal, olha aí, a BR-158, onde está passando essas carretas aí, esse fluxo. Então, no trecho lá da saída do bairro Montanini até aqui, onde geralmente para os caminhões para guardar, descarregar em alguma empresa, tem uma rua, uma marginalzinha aqui. E é onde o pessoal está jogando entulho, jogando porcaria ali. Tem um rapaz catando reciclável ali, não tem nada a ver com isso. Está fazendo a parte dele, tentando ganhar um dinheirinho, né? Mas é isso. Fica aí então a reclamação. Reclamação não. A constatação.

0: Feitura faz a parte dela, olha as caçambas lá. Tudo no jeitinho. Aí o ser desumano vem e coloca lixo aqui, joga lixo aqui. Vergonha, vergonha. Com imagens da nossa equipe, eu, Neto. 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
1: 11 horas e 59 minutos, realmente, como disse o Neto, é uma vergonha. É inadmissível uma situação dessas aí. Nem a rua onde o pessoal passa ali para ir para os ranchos foi poupada. As ruas estão imundas. E para que o prefeito vai colocar aquelas caçambas ali? Nem precisa, joga tudo no chão logo de uma vez, ô Neto Júnior.
2: Bom dia, Cláudio, bom dia a todos, nos acompanham. É verdade, a situação lá é uma situação, assim, calamitosa. É uma falta de respeito com quem trabalha nas empresas, quem trabalha no shopping, que tá ali, tá tudo pertinho, tá muito próximo. Tudo que você vê ali tá perto da cidade, encostado no bairro Jardim das Paineiras, Morumbi, pessoal do Paranapungá, tá ali perto tudo, e Montanini também. Aí o ser desumano vai lá e descarta o lixo do jeito que tá, vandaliza os containers, tá uma coisa muito feia, e é assim, é uma situação triste, porque a administração tenta melhorar, tenta dar um conforto a mais para quem usa o rancho, para quem é morador, para quem é turista. Pega seu lixo doméstico, joga no conselho. Não, Cláudio, então eu tenho o prazer de encostar o carro do lado e jogar no chão.
1: É a preguiça, Neto Júnior, a preguiça. Toma os querosene lá o dia todo, né? Aliás, a gente vai mandar uma informação lá para a Polícia Rodoviária Federal para ficar ali parado também, para pegar todo mundo que sai ali, já que é assim, né? O pessoal tem preguiça de sair do carro e pegar o lixinho bonitinho e jogar lá dentro da caçamba. Prefere não. Joga pela janela, eu acho, né? Joga pela janela, onde que caiu.
2: É uma vergonha. Só para finalizar também, uma vergonha é quem vai lá vandalizar. O sujeito, a sujeita, tem o prazer de ir lá pintar, pichar, bater na caçamba, gente, não, no container. Gente, já tem container amassado, foi colocado semana passada, já tem container amassado, Cláudio, pichado, container, o cara vai lá e escreve lá o nome dele, ah, eu amo a fulana, meu amigo, para com isso. Agora, coisa boa, eu encontrei lá no shopping agora pela manhã o Juscenir é um pedreiro. E ele falou o seguinte: eu adoro a caçula. Quando ele viu o carro da caçula, ele veio me dar um abraço. Eu adoro a caçula, adoro Toninha Campos, vou conhecer Toninha Campos. E hoje é aniversário da filha dele, Sofia Emanuele.
1: Parabéns.
2: 3 anos, ao Juscenir, papai do ano também, pai de 3 filhos. Aí ele falou assim: mas quando um faz aniversário, tem que dar presente pros 3. Então eu vou dar um.
1: Com certeza. Parabéns pra Sofia, né?
2: Sofia Emanuele, 3 anos.
1: Parabéns então pra Sofia. Gente, 12:01, nós vamos para os comerciais. Voltamos em seguida trazendo o resumo esportivo.
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11: Meio-dia e 6, no ar o resumo esportivo, tudo o que aconteceu no final de semana em Três Lagoas, no Brasil e no mundo. E para começar, eu já vou falando do Vasco, hein? O DVD é alvo de buscas e investigação sobre tráfico de armas e drogas, inclusive lá no CT do Vasco, Neto Júnior.
12: É uma verdade, infelizmente é isso mesmo. O atacante David, né? O DVD, conhecido como DVD, ele se tornou alvo da Polícia Civil no Rio de Janeiro, na verdade no Espírito Santo, que é onde ele veio. E a Polícia do Rio de Janeiro agora bateu lá, deu uma batida no CT do Vasco. A ação policial está investigando o funcionamento, Cláudio, de uma organização criminosa especializada no tráfico interestadual de drogas e armas de fogo. Será que um jogador de futebol, com um salário, que ele deve ter um salário bom, que joga no Timão, num grande... não é o Timão do Will, né, Will? Boa tarde, Will! Bom dia!
13: Bom dia, bom dia.
12: Bom dia, Três Lagoas. Estou esquecendo de dar meu bom dia para vocês. Bom dia a todos que nos acompanham, que nos dão a honra da audiência até agora. Meio-dia e 15, nós vamos até meio-dia e 15. Depois vem ele, Fábio Campos, com o Ronda Policial. Então é isso, a ação policial hoje está investigando o funcionamento de organização criminosa especializada no tráfico interestadual de drogas e armas de fogo, Cláudio Júnior. Além de apurar possíveis vínculos do grupo com o grupo comandado, aí, segundo investigações, o jogador DVD está envolvido com isso. Aí o nome do Vasco entra na questão. O Vasco não tem nada a ver com isso, mas suja a imagem do clube, né, Cláudio?
11: É, inclusive tá chegando uma informação aqui que ele prestou depoimento na delegacia e voltou já ao CT e está treinando normalmente lá no Vasco.
12: Não, ele tem que fazer isso mesmo. O trabalho dele é jogar bola. Então
11: é investigação, né? Ninguém não, tá ainda está condenado.
12: Ninguém condenou. Tanto ele, o atacante DVD, o David, o David... E o lateral direito, o Rainer, esse lateral direito, ele estava jogando no Santos, mas como não é muito bom de bola, foi emprestado para Vila Nova, lá de Goiás. Ele também está envolvido nisso aí, mas são investigados. Agora, onde tem fogo,

0: onde tem fumaça, vai ter um foguinho aí. Infelizmente, eu volto a dizer, a instituição Vasco da Gama não tem nada a ver com isso, mas já surge um pouco o nome desse timão que eu amo de paixão.
1: Mas não é nada de grave, apenas 100 policiais civis estiveram lá no CT, 38 viaturas e 2 helicópteros, não é nada, é coisa pouca.
0: Torcedores do Santos, o Santos responde o timão. Ih, Will, nosso timão ontem não deu certo, Will, perdemos para o peixão de Neymar. Neymar tá jogando muito, hein? Menino Ney, quando quer jogar, joga, né? É birrento pra caramba, mas quando quer jogar, joga. Bateu uma falta ontem, a bola voltou, o Uruguai foi lá e guardou, 1-0. E os corintianos colocaram umas faixas lá, pra, principalmente contra o Neymar, né, Cláudio? Você viu o jogo?
1: E você viu que situação? Ele deu a camiseta dele pro menino lá que teve que sair escoltado. Isso não, também isso é uma vergonha.
0: Isso aí não pode acontecer. O Santos respondeu nas redes sociais hoje. Na verdade, ontem à tarde mesmo, após o jogo, aquelas faixas provocativas. Também a equipe do que comanda, né, o Química Arena também, tem que tomar cuidado, gente, né? Não vai entrar qualquer coisa, não. Os caras colocaram faixa lá, Cláudio, ofendendo até a mãe de jogador, não pode, para com isso. Futebol é a coisa mais importante dentre as coisas menos importantes da vida. Então, quem comanda o estádio é igual no Madrugadão. Se você vai entrar no Madrugadão com a faixa, pessoal da entrada lá, Cláudio, eles vão ver a faixa. E lá na Neoquímica Arena não, parece que eles deixaram todo mundo entrar, não viu faixa nenhuma. E quando eles foram ver, já estava aberta, já provocando jogadores, provocando familiares dos jogadores. Aí o Santos, depois da vitória, respondendo nas redes sociais, as faixas provocativas, que os torcedores corintianos também não tem nada a ver com o clube, né? Torcedor, de novo, os corintianos colocaram lá na Neoquímica Arena, na minha Neoquímica Arena, depois da vitória de 1-0, o Santos ganhou da gente, meu peixão ganhou do Corinthians também. Quem tá feliz hoje é o Valdivino Santista e todos os Santistas Três Lagoas, que nós ganhamos do timão. E continuamos bem, estamos subindo na tabela do Brasileirão aí, o Santos, a vitória domingo. Foi a primeira do Peixão na Neoquímica Arena, Cláudio. Nós nunca tínhamos ganhado do Peixão do Corinthians lá dentro da Neoquímica Arena. E aí essa partida pela 25ª rodada do Brasileirão, que termina hoje. Hoje tem jogo do Brasileirão. Final de semana nós tivemos São Paulo, milagrosamente ganhou de 2-1 do Bragantino. Meu tricolor paulista ganhou, Tony Canguçu deve estar feliz hoje, vai até tomar uma birra mais cedo, porque o São Paulo milagrosamente ganhou de 1-0 do Bragantino. Como eu disse, meu peixão ganhou do Corinthians, o Vasco da Gama ganhou 3-1 do Cruzeiro. Atlético Mineiro ganhou de 2-1 do Vitória, o Atlético Paranaense, o Furacão empatou em 3-3 com o Fluminense. Atlético Paranaense e Fluminense 3-3. E o meu Mengão, 3-0 no Botafogo, diminuindo a distância para o Palmeira. Meu Verdão tem 52 pontos, o meu Mengão tem 48, 4 pontos a menos e um jogo a menos. O Flamengo tem um jogo a menos lá pela quarta rodada do campeonato, que vai ser disputado nessa quarta-feira agora, o jogo contra a equipe do Coritiba. Então, o Mirassol 1-1 com o Palmeiras. O Palmeiras deu uma cambaleada, né? Empatou em 1-1. Com o Mirassol e também o Grêmio 3-1 no Chapecoense, Bahia 3-2 no Internacional. A 25ª hoje termina a última jogada, a última partida da 25ª rodada, Cláudio Júnior. Hoje tem jogão, hein? Jogão de bola, só que não. Hoje joga Remo e Curitiba, joguinho feio demais, marcado para 19 horas, horário MS. Se você quiser ver, Grêmio, Imã e Curitiba, eu não perco tempo com esse treino, não. Mas já que deu certo, agora o Mengão venceu o Botafogo, chegou a 48, aproximando-se do Verdão, 4 pontos a menos. Como eu disse, Cláudio, tem um jogo a menos também, que vai ser agora na quarta-feira do Flamengo.
1: É isso aí, e tá chegando uma notícia quente aqui, o Messi, mudando de assunto, né? O Messi anuncia aposentadoria da seleção argentina.
0: Messi já anunciou aposentadoria umas 3, 4 vezes também.
1: É o marketing.
0: É mimimi isso aí. Toda vez, da última vez que ele falou que ia ser, vou aposentar. Ele foi campeão do mundo, deu uma motivada nele, agora ele começa de novo essas conversinhas aí. Eu vou parar. Não, então para, filho, para logo, pode conversa também, não muda nada. Hoje tem jogos de hoje, horário MS, vamos lá, vamos ver hoje. Brasileirão 2026, Remy Curitiba, joguinho mais feio do mundo, 19 horas. Mas se você não tiver fazendo nada e quiser ver um futebol, no Premier você vê. Brasileirão Série B, hoje tem Fortaleza e Operário do Paraná. Operário é um timão muito bom, 6:30 da tarde. ESPN diz em mais. Brasileirão Feminino, eu gosto, hein? Brasileirão Feminino tá com tudo e não tá prosa. Cruzeiro e Corinthians, Will. 18h15 hoje na Sport TV. Vai que o Corinthians ganha, né? Que os meninos não deu certo, não. Vê as meninas agora.

0: Bahia e Palmeiras hoje, 20h30 no Sport TV, no Sport TV Brasil também. Premier League, jogão de bola, Premier League, a primeira liga do mundo, Aston Villa contra o Arsenal, 15 horas. Vai que o Romeu vai ver esse jogo também, né? 15 horas aí. Tem gente que trabalha num turno diferente, Cláudio. 15 horas tá de boa, dá pra assistir então. Premier League, Aston Villa e Arsenal, jogão de bola. La Liga, Campeonato Espanhol, Osasuna e Getafe, também um jogão, 1h30. Barcelona, o meu Barça contra o Rayo Vallecano, 15h30. E o Campeonato Italiano para finalizar, Cláudio Júnior, Lecce e Roma, 12h30. Foi a época que o Campeonato Italiano era bom de ver, né?
1: É verdade.
0: Passar na Bandeirantes, coitado. Agora não, o Campeonato Italiano também está uma draga danada. Então, meio dia e meio, sem entrar fazendo a vida, vai ver o Campeonato Italiano na Disney Mais e Cazé TV. Vamos lá, Cláudio?
1: Meio-dia e 14, o nosso tempo acabou, mas antes eu vou mandar um bom dia pro Gilberto Elias, Ana Maria Ferreira, José Canistro lá do Arapuá, Tânia Conceição, Ana Leles, Cícera Rocha, Francilene Garcia, também aqui, deixa eu ver quem mais.
0: José Steck, lá no isso. Espetinho do Maurício, no Ponto do Espeto, meu amigo Maurício, que vai ser patrocinador do Resumo do Esporte, já conversou comigo, tá tudo certinho, e o Zé Steck com a famosa carne na lata, Cláudio Júnior.
1: Gente, com essas e outras, o nosso tempo acabou. O Hora da Notícia está de volta amanhã, a partir das 11h30. Está chegando para você agora, meio-dia e 15 em ponto. Ele, o Fábio Campos, trazendo Ronda Policial.
0: Tchau.
1: Valeu, tchau.
0: Tchau, até amanhã. Will.
1: Até a próxima, gente.
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1: Muito boa tarde, começando Ronda Policial. Nesta segunda-feira, dia 31 de agosto. Mês do cachorro. Cachorro tá parecendo cabelo meio doido, hein? Tá parecendo cachorro doido. Então, último dia de cachorro doido. Encerrando o mês de agosto, começando aí setembro já. Já estamos para setembro e vamos ter novidades, sorteios aqui pela Caçula FM. Hoje, em Três Lagoas, olha só, 38 graus a máxima, de 38 graus, meu amigo. 38 graus, marca neste momento, com a máxima agora, nesse momento, de 35. 38 graus, vai chegar às 13 horas da tarde. 38 graus, brincadeira, hein? Quente pra caramba. Ontem também muito quente. Ontem tava de ressaca, ontem, meu, eu tava baleado ontem, não? As meninas chegaram derrubadas lá em casa, rapaz, tá doido. Foi o aniversário do Romeuzinho no sábado,

no rancho, né? Do Bittencourt lá, né? É, no rancho, fizeram lá o aniversário do Romeuzinho, participaram lá. A molecada chegou derrubada aí do rancho neste domingão. Chegou tudo, deram PT, literalmente. Em Três Lagoas, então, com a máxima de 38 graus, vamos começando. Ronda Policial, um abraço aí para o pessoal das plataformas digitais. Muito obrigado a toda a nossa audiência. Obrigado a nossa audiência também pela 96.9. Obrigado a todos. TV Web, começando também Ronda Policial pelo TikTok, arroba Ronda Policial Oficial. Este é o perfil aqui no TikTok, meu amigo. Olha só, vamos destacar hoje onde um homem morreu após ser baleado durante uma intervenção aí da Força Tática. A FT já mandou mais um. Briga entre casal termina aí com agressão no Jardim Oiti. Também ex-pastor é preso aí com suspeita de descumprir medida protetiva contra crianças de 8 aninhos e 13 anos. Daqui a pouquinho, na Ronda Policial, vamos destacar aí todas estas notícias. Que barbárie, hein? Que barbaridade. Lamentável, hein? Suspeito é preso aqui quando foi flagrado aí furtando fios. Aí foi ladrão que rouba ladrão. Acabou furtando fios onde estava instalado radar aqui da BR-262, então não sabe se ele fez um bem, se fez um mal ou algo parecido. Tornozeleira eletrônica, aí uma pessoa acabou sendo presa aí com crack, aí abordagem da Getan, também aqui linha de Serol. Vamos falar desse fato bárbaro aqui, linha de Serol, dessa imprudência, onde deve ser responsabilizado os pais, se caso menor. Senão isso aqui é uma tentativa de homicídio, né? Nem lesão corporal. Porque se você tem uma linha de Serol, sabe que machuca, sabe que pode machucar alguém, matar alguém, está literalmente aí soltando, não está nem aí, você está com a intenção. Então deveria responder aqui, abraçar um homicídio, tentativa de homicídio aqui doloso, com certeza. Vamos começando, Ronda Policial, comunicando Fábio Campos, trabalhos técnicos Romeu de Campos, e vamos por aqui mandando um alô para o pessoal aqui na rede social, José Canisto, a Maria também, muito, muito boa tarde. Aqui a Marina Shirley, eu não entendi a sua pergunta, Maria Eugênia, o programa da manhã, prêmio, eu não entendi a sua pergunta aí, por gentileza. Reformule a sua pergunta, que eu não entendi. Eu mando uma mensagem aí para o nosso WhatsApp 67991498282, que eu não entendi a sua dúvida aqui pela Caçula FM, tá bom, minha querida? Um abraço ao Godoy, também ao Jal, ao Wagner Lourdes. Obrigado a todos, a nossa audiência. Vamos começando a Ronda Policial falando aqui de um fato onde houve uma intervenção aí pela FT. Uma intervenção onde uma pessoa acabou vindo a óbito. Resultado, morte. No caso, este fato que aconteceu ontem, às 7h20 aproximadamente, no bairro Nossa Senhora Aparecida, onde veio a óbito o Fernando Garcia Leal de Oliveira, 53 anos. Bom, conforme aqui o histórico, na manhã de domingo, aí o corpo de bombeiros, primeiramente acionado, juntamente aí com o SAMU, né, foram acionados uma ocorrência onde uma pessoa estaria em surto, estava agressivo e estava armado com dois facões, com duas facas, facões, aqueles facões de cortar cana, dois facões. Olha só, aqueles que nos assistem podem acompanhar, um facão que não é uma gilete. É um facão, uma gilete já faz um estrago danado. Você imagina duas armas brancas deste tipo. Estava em surto e aí no bairro Nossa Senhora Aparecida. Bom, conforme as informações, inclusive posteriormente dos familiares, onde os próprios familiares também solicitaram aí o resgate, o Fernando Garcia Leal, ele estava agressivo no interior da residência, onde ele fez ameaças, até mesmo ameaças aos familiares, inclusive ameaças quando a equipe do resgate chegou ao local. Bom, neste momento,
aí ameaça, não ameaça, não deixa entrar os polícia do bombeiro, não deixa entrar o SAMU, não deixa. Um familiar abriu o portão do imóvel. Mas, neste interim, aí o Fernando, ele se trancou em um dos quartos da residência, um dos cômodos. E mesmo aí no, ele trancafiado ali, trancado, ele continuou fazendo ameaças. Continuou fazendo ameaças, onde ele disse que estava aí tão perturbado o garoto aqui, que ele estava, entre aspas, pronto para fazer um combate. Rapaz, não sei que combate é esse aí, mas a pessoa quando está em surto, coitado, né, está em surto psicótico, né, com ameaça com 9 milímetros, com dois facão, mas coitado, estava em surto, lamentavelmente. Então, diante desse risco, o tático foi acionado, o tático começou a fazer uma negociação, começou a conversar para ver se o Fernandão, se ele para ele se entregar, para que ele saísse do quarto, para que ele aceitasse o atendimento médico. Bom, conforme ainda, ele teria afirmado os policiais, abre aspas, se entrar vai tomar, estou armado. Enquanto nesse momento ele dizia essas ameaças, essa frase, ele sempre batia aí os facões, né, para fazer o barulho, para dizer que estava armado, olha, estou aqui armado com facão, aquele negócio todo. Bom, nesse momento foi feita aí uma abertura na porta aí da residência. E o Fernando estava segurando as duas armas brancas, os dois facões. Então, no caso, foi dado ordem para que ele soltasse as armas, os facões, as armas brancas. Mas ele avançou contra a equipe policial, né? No caso, tentou agredir os policiais com a faca, com o facão. E no caso, só para vocês terem uma ideia, atingiu o escudo de proteção dos polícia. Né? Os policiais entraram com aquele escudo balístico e atingiu aí o escudo. Então, na tentativa de conter, foram utilizados aí disparos aí do taser, que é aquele o choque elétrico, né? O choque, vamos dizer assim. Mas nem fez cócega. O rapaz literalmente estava descontrolado. Aí, no caso, mandaram bala de borracha, também nada adiantou. O Fernandão tava com manto. Aí, com lamentavelmente, aí, do mal, né? Do mal, estava protegido. Foi feito o taser. Ele não derrubou. Para não derrubar um caboclo no taser, rapaz do céu, o que é isso? Para não derrubar na bala de borracha? Meu Deus do céu. E na ocasião, ele então, com o facão, tentou investir. Aí, nos policiais, neste momento, um dos policiais mandou bala, efetuou uns disparos. Aí letal, o Fernando caiu ao solo, aí foi desarmado, a equipe do SAMU prestou os primeiros atendimentos, mas aí na tentativa de reanimar, de socorrer, ele veio a óbito ao dar entrada na unidade hospitalar, então no caso a perícia foi acionada, vai ser apurado agora, aí o procedimento pela polícia, aquelas medidas normais, como é feita de praxe. Então o Fernandão estava literalmente, lamentavelmente, estava aí com a força do mal, estava descontrolado, hein? Descontrolado, lamentavelmente, praticamente vamos dizer assim, que morreu devido a esse surto, morreu aí de grátis. Porque se fosse um surto de combate, obviamente, os policiais estão ali. Mandaram bala de borracha, mandaram taser, meu amigo. Uma vez nós brincadeira com o negócio de taser, rapaz, que é aquilo? Você não, os seus músculos, o seu nervo se contrai de uma tal forma que você não tem reação. Imagine bala de borracha, você tomar um tiro de 12 de bala de borracha, rapaz, você deve estar muito doido, muito descontrolado. Muito que você não tá nem sentindo. Isso aí é a mesma coisa quando você chega à ripa. O policial chega para conter uma briga e a pessoa tá sob efeito de entorpecente. Rapaz, o cara leva cada borrachada nas costas que dói até em você que está vendo. Dói até em você. Fala, meu Deus do
mesmo se assim fosse, eu não aguentava não. Eu já entregava até a mãe, o pai, entregava todo mundo, né? Mas só que o cara vai sentir somente as dores no outro dia. No outro dia ele levanta prejudicado. Ai, minhas costas, ai, não sei o quê. Ai, meu PQP aqui. Mas não sente, o camarada tomou um tiro de taser, né? Aquele elétrico, o choque lá. Depois mandou bala de borracha. Depois foi pra cima ainda. Olha que diabo, rapaz. O homem tá literalmente, lamentavelmente, descontrolado aqui. É, lamentavelmente aí. Infelizmente aí uma pessoa veio óbito nesse confronto. Mais um confronto foi registrado aí. Mas só que nunca é bom ter confronto com o FT, né? Lamentavelmente, nesse caso, não tinha como evitar. Se você... Imagine só, no local, SAMU, equipe de resgate, polícia, familiar, se um camarada desse sai descontrolado, mandando faca usada aí pra todo mundo telado, ia fazer um estrago pior. Então, lamentavelmente, aí veio a óbito aí. Olha, uma briga de casal, agressão no Jardim Oiti. Violência doméstica foi registrada ontem, aqui em Três Lagoas, 5 horas da manhã, no Jardim Oiti. Na DEPAC, posteriormente caminhada aí para a DAM. É, no caso aqui, a vítima Cristalaine, aí 22 anos, né? E conforme também havia mais três pessoas, entre Cristalaine mais duas, né? Três pessoas mais a pessoa identificada aqui como autora, a pessoa de nome Welda. A polícia militar foi acionada para atender essa ocorrência, uma briga entre Cristalaine, né? A Cristalaine seria a vítima, de 22 anos, e sua companheira, a Welda, de 25 anos, no bairro Jardim Oiti. Então, no local, a Cristalaine relatou aos policiais que a Welda teria iniciado uma discussão por motivos fúteis, onde evoluiu para agressão física. Segundo Cristalaine, durante o episódio, Welda teria desferido tapas e tentou esganá-la, tentou enforcá-la, provocando lesões. Entretanto, durante o atendimento, a equipe policial não constatou os sinais aparentes de lesões físicas. Na sequência, os militares conversaram com a Welda, acusada, portanto, que confirmou a discussão entre o casal, mas negou ter agredido fisicamente a sua companheira, a Cristalaine. E ela também informou desconhecer que havia acionado o telefone 90. No imóvel estava uma testemunha aqui de nome Luciana, que seria madrinha de Cristalaine, e declarou que presenciou os fatos, que durante a intervenção policial, Luciana realizou gravações em vídeo da atuação da equipe, utilizadas aí através do aparelho celular. Os registros foram posteriormente apresentados à autoridade policial. Cristalaine aí apontou ainda uma suposta lesão na testa, no lado esquerdo. Contudo, o registro policial, os militares não constataram nada. Então, diante dos fatos, Cristalaine, Welda e a testemunha Luciana foram encaminhados aí para a DEPAC para as medidas cabíveis. No boletim de ocorrência, Luciane teria feito uma declaração considerada do teor ameaçador contra os integrantes da guarnição da Polícia Militar. Segundo o registro, ela disse, a Luciana, abre aspas, caso seu aparelho celular seja apreendido, a guarnição irá se ver comigo. Eita peste! A declaração foi registrada para conhecimento policial, aí porventura foi registrada no boletim de ocorrência. No final do atendimento, a Cristalaine, que teria se agredido, declarou que não desejava representar criminalmente contra o Welda. Aí porque informou que não pretendia solicitar medidas protetivas. Meu amigo, por que a polícia foi lá, hein? Fala pra mim. Se você tá levando burdoada, diz que foi agredida, e você aciona a polícia, depois fala assim, não, era só pros polícia dar um sustinho nele, ou um sustinho nela. Meu amigo, polícia não é Gasparzinho, não. Quer dar susto? Chama o Gasparzinho. Chama o Fantasminha da hora. Então não vai perder tempo, não. Que é isso, rapaz? Agora chama a polícia pra perder tempo com isso aqui ainda. Vai perder tempo. Dinheiro público, seu dinheiro você está patrocinando, você está pagando. E que comédia isso aqui, hein? Que patifaria isso aqui. Então não chama. Deixa primeiro dar uns tiros, levar bala, morrer lá, depois chama a polícia. Ah, agora fica umas frescurinhas, né?
Ai, eu não quero. Ai, eu não quero polícia. Ai, não chama. Vai chamar o Batman quando precisar. Só

0: Perfeito, não. Olha, vamos rapidão, intervalo comercial. Voltamos para falar que onde o ex-pastor está sendo acusado de descumprir uma medida protetiva por ter aí molestado uma criança de 8 e 13 aninhos. Depois do intervalo comercial.
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5: Voltamos com a Ronda Policial. São 12 horas e 42 minutos. 12h42. Olha, estou recebendo aqui uma denúncia. Uma denúncia essa que a pessoa me enviou. Você pode ficar tranquilo, minha filha, que minha amiga, que eu vou deixar o seu anonimato com certeza, tá? Mas uma denúncia aqui, o que o camarada tem na cabeça? Eu vou falar disso aqui daqui a pouquinho. Estou recebendo agora, estou lendo junto com vocês aqui. Onde crianças estão sendo ameaçadas, a princípio que eu li aqui a primeira página, porque o camarada foi denunciado perturbação da tranquilidade, som alto. Ou seja, está enchendo o saco dos outros e depois, para acelerar, vai ameaçar a vizinha, os filhos. Um deles de 11 aninhos. 11 aninhos. Vou estar passando essa denúncia aqui pro delegado da SIG, Dr. Ricardo Cavanha, e vou estar denunciando também na DAN, porque é uma garotinha de 11 anos. Se é garotinha, é garota, DAN. Então vai pra DAN. E tem um netinho, também um garotinho, que vai pra SIG. Então vamos fazer duas denúncias. Eu vou manter o anonimato aqui, com certeza, tá, meu amigo? Até para te preservar, porque uns imundiças desses tem que apanhar de cinta, tem que tomar paulada, porque eu duvido se ele vai fazer ameaça aí para crime organizado, se ele vai fazer ameaça para filho do crime, se vai fazer. E na hora que for para um tribunal do crime, vai se borrar inteiro. Eu vou passar essa denúncia aqui, tá? Tá comigo aqui. Bom, vamos falando agora de um fato também lamentável. Foi registrado um boletim de ocorrência aqui. Um fato lamentável, onde foi registrado um boletim de ocorrência envolvendo, aqui foi no caso, descumprimento é de medida protetiva. De medida protetiva. Na ocasião que aconteceu aí agora, na última quinta-feira, é o descumprimento ali no Parque Residencial, na rua Antônio Custódio de Oliveira. Vamos até preservar aqui. Rua Custódio, Antônio Custódio de Oliveira. O que aconteceu? Autor qualificado, aqui, o acusado, vamos dizer assim, Antônio Marcos Gomes da Silva. Esses Gomes também dão um trabalho, hein? Antônio Marcos Gomes da Silva, ele que é casado, né? Ele mora no Nova Três Lagoas. O que ele está fazendo? Nova Três Lagoas, lá no São Carlos. O que foi encher as paciências? Aqui no caso, as vítimas. 13, ó, as vítimas, vou falando aqui, ó. 13 aninhos. 13 anos já é adolescente, né? 8 aninhos. 8 anos é uma criança. 8 anos. 13 já é adolescente. E a mãe de 41 anos. Bom, conforme o boletim de ocorrência, conforme informações repassadas aí do Ministério Público, inclusive o Ministério Público, por meio aí do telefone 90, dando conta que as vítimas de 8 e 13 aninhos, vítimas de estupro de vulnerável, conforme aqui um mandado de medida protetiva em desfavor do senhor abençoado Antônio Marcos Gomes da Silva, o qual seria pastor. Imagine os irmãos da igreja, hein? Como é que um camarada desse prega, aí Deus usa a palavra de Deus, sendo apontado, acusado como suspeito de estupro de vulnerável, hoje as crianças de 8 e 13 anos. Que pastor, hein? No caso, ele estaria descumprindo repetidamente determinação impostas pela referida medida protetiva pelo Ministério Público, inclusive permanecendo em local a menos de 150 metros das vítimas, segundo o relato da mãe das vítimas. Ele também passaria constantemente na frente das casas. O que é isso, meu amigo? Vai rezar um pouco, vai criar Deus no seu coração, você não é pastor, puxa vida? Cadê a mulher desse cara? Cadê o filho desse cara? Cadê o irmão? Já tá complicado, já tá respondendo por medida protetiva, por aí acusado como estupro de vulnerável, já tá abraçando uma bucha, ganhou um boi que está em liberdade, respondendo em liberdade, ainda está quebrando medida protetiva, ou seja, eu quero ir preso. Muito bem, a Polícia Militar realizou então diligências para tentar localizar e abordar aí o acusado. Ele foi abordado na rua Antônio Custódio Oliveira, no bairro Guanabara. Após a abordagem, foi identificado e dito o nome, ele estava aí fora do perímetro de restrição estabelecido pela medida protetiva, porque senão já tinha ido para o pote. Então ele estava a mais de 150 metros, 200 metros, senão já tinha ido para o vinagre. Então, diante das informações aí do possível descumprimento de medida protetiva, foi dado voz de prisão ao senhor Antônio Marcos Gomes, aí o pastor, onde foi conduzido a DEPAC. E durante o deslocamento, o Marcos, aí conforme repassões passadas, possui problemas de saúde mental. Só pode. Apresentou episódio compatível com crise convulsiva e epilética. Então, diante da situação, a equipe prestou atendimento, acionou o SAMU. Meu amigo, pra cima de Moá, meu amigo. Pô, você é acusado de estupro vulnerável, você prega a palavra de Deus, você é pastor. Que tem a cabeça um cara desse, meu? Aí depois tem problema de cabeça. Eu tenho problema de ataque epilético. Aí eu tenho problema de esquizofrenia. Eu tenho esses problemas. Ah, pelo amor de Deus, problema a PQP, pai. Meu amigo, você já ganhou um boi. Se você foi acusado pelo Ministério Público, é conforme o processo, estão num processo que mais não vem ao caso divulgar. Mas conforme o Ministério Público, você já ganhou um boi que está respondendo liberdade. Dá graças a Deus, né? E no caso, fica descumprindo ainda, passando nas frente das crianças, você está pedindo para ser preso. Aí depois que a polícia aborda, não, que eu tenho probleminha de cabeça, sabe como é que é nessas polícias? Pelo amor de Deus, meu filho, vai orar um pouquinho, vai jogar Deus no seu coração, né? Vai. E também os irmãos da igreja, socorre aí o seu pastor aí, que pelo amor de Deus também, que igreja é essa aí? Jesus, coitado, tem esse pastor aí. E a pessoa também, até mesmo, é o dos fiéis, no caso, o susto, vamos dizer assim. Pô, de repente você tem um pastor que prega isso, prega aquilo, prega não sei o quê. De repente o cara é apontado com estupro vulnerável de uma criança de 8 e uma criança de 13 anos, suspeito, denunciado pelo Ministério Público. Obviamente o Ministério Público vai averiguar. Mas, poxa vida, aí também é pra acabar. O pessoal aí, os fiéis aí, reúne ele com ele, joga a Bíblia na cabeça dele pra ver se entra Deus no coração da cabeça do abençoado aí. Vamos mandando um alô para a Dirce, a Maria também, a Isaura, mas não deve ser fácil não, hein, meu amigo? Fala sério, você tem um cara acusado de estupro venenável e o cara fica enchendo um saco seu, passando todo dia na frente da sua casa aí, uma hora dá titica, né? Uma hora dá titica. Ou você sara com o problema de cabeça dele, uma hora dá titica. E quando você não tiver aí, se a criança estiver lá, uma hora... Dá enrosco, dá ruim uma hora, nunca acaba legal, isso aí nunca acaba legal, ainda mais nesse caso aqui, nunca acaba legal. Olha só, agora qual é a sua opinião? É ladrão furtando ladrão ou ladrão tem que ser punido porque fez a coisa certa ou não fez a coisa certa? A Polícia Militar deslocou aqui na 262, neste sabadão, um furto. Às 15h50. Muito bem. No sabadão, a equipe de rádio patrulha realizava o patrulhamento de rotina ali pela 262. Quando percebeu aí um abençoado arrastando aí uma grande emaranhados aí de cabos de alta tensão às margens da 262. Os policiais acharam estranho. Falou que negócio é esse aqui. Vamos realizar a abordagem. Pequeninos cabos aí. Aí durante a abordagem. Aí os policiais aí perceberam que ele teria furtado ali do KM-12. No KM-12, ali próximo, na KM-12, vai ser ali, ali próximo à PRF, aquela próxima ponte ali, né? KM-12, né? Então vai ser por ali, no anel viário. Não, não, o KM-12 é aqui no, na Yamaguchi. Isso mesmo, o KM-12 é na Yamaguchi aqui, ó. KM-12 vai ser na Yamaguchi, nos quebra-mola. Vai ser nos quebra-mola ali na Yamaguchi. Né? Então, foi constatado que ele estaria furtando. E ele teria furtado os... Mas o povo é ligeiro, hein? Teria furtado os fios aí do radar. No radar, pô, já que não tá usando mesmo, quem vai sentir falta dos bichinhos, né? E que resolveu ligar. Aí resolveu furtar e não ligar para a situação aí que estava desligado. Eita lasqueira, hein? Essa trava. Aqui tô falando, filho, quem não é profissional não é tá não. Aqui, ó, é lobo na pele de cordeiro, um pastor acusado de estupro, outro aí que tá nem aí, já furta, é ladrão furtando ladrão, ou não é furtando, não é ladrão e ladrão, ele fez o bem, deveria ter furtado. Eu não sei como é que ele usou a criatividade, deveria ter furtado enquanto estava funcionando, né? Agora não teve jeito, não. E no caso que uma pessoa acabou sendo presa aqui pela Getan com pedras de entorpecente, aí na estação rodoviária aqui de Três Lagoas. Então, conforme aí na...

Na última sexta-feira, às 22h45, a GETAM realizava o patrulhamento de rotina ali quando passou ali para a estação rodoviária, ali na pracinha, percebeu algumas pessoas, um grupo em atitude suspeita e resolveu realizar a abordagem. Então, no caso, aí uma delas foi detida com entorpecente quando ele fazia o manuseio, mostrando ali para outras pessoas. Segundo ele, não estaria vendendo, seria usuário, segundo ele relatou. Então, 5,8 gramas de entorpecente de crack acabou sendo apreendido e encaminhado para a DEPAC. Ele já possui passagens aí por furto, receptação, roubo e tráfico de drogas. Gente boa pra caramba, hein? Gente boa pra caramba. Então, no caso aqui, foi registrado aí um boletim de ocorrência. Temos muitas ocorrências destas últimas horas. Temos aqui mais ocorrências, deixando aqui. Ó, só vamos colocar essa cena aí, o vídeo. Ô, Romeu, olha só que barbaridade. Até conversei aqui com o pessoal da redação, para que, se eu não me engano, tem um projeto de lei. Salvin, eu não vou até falar o nome do vereador, porque senão talvez eu diga o nome errado de um vereador. Mas na Câmara Municipal tem um negócio desse, uma lei municipal aqui referente ao Serol. Tem uma já a nível nacional, mas tem uma municipal também. Até pedi para o pessoal da redação levantar aqui, conversar até com o vereador e conversar posteriormente com essa família desse cidadão aqui, que ele se enroscou em uma linha de Serol, cortou os braços e quase provocou a morte aí do camarada ali pelo bairro Vila Verde. Tivemos a morte daquela moça lá no Pesca e Paga. Olha só as imagens. O camarada ali pela Rogaciano Garcia Moreira, no Vila Verde. Olha só o que aconteceu. A ocorrência onde essa pessoa ficou gravemente ferida, onde a pessoa estava... A pessoa estava com soltando pipa. O camarada aqui... O menor de idade, quem deve responder? Os pais. Se o cara for maior, deveria responder por lesão, não lesão corporosa, deveria responder por tentativa de homicídio dolosa, quando tem intenção, porque é imundiça. Se ele sabe que a linha de Serol pode matar alguém e está soltando, então ele sabe do risco. É a mesma coisa você pegar um veículo bêbado, você sabe que pode matar alguém. O pai de família quase morreu. Então ele foi atingido no pescoço. E quando ela atingiu no pescoço, antes de atingir o pescoço, ela colocou os braços para se defender. Pegou os braços e os dois braços, que ela fez teve aquele impulso de defesa, e ainda pegou o pescoço em tempo de cortar a veia. Então, no caso, ela foi socorrida aí pelo SAMU com cortes profundos aí nos braços, né, na região ali do punho, né? Gravidade no pescoço. Foi encaminhado para o hospital, perdeu muito sangue. E na ocasião, eu até conversei com o Rafael Oliveira, que ele nos assiste, olha o braço da pessoa, tudo machucado, o pescoço, quase morreu. Para a gente fazer uma entrevista com ela amanhã. Vamos levar aqui na ronda policial para a gente ver se consegue amanhã fazer uma entrevista com essa pessoa. Que coisa de louco, rapaz. E o vagabundo, que é um vagabundo, e tem que ser indiciado aí por tentativa de homicídio. Aí, no caso, dolosa, tem intenção de matar. Se ele está soltando pipa com linha de Serol, ele sabe que pode matar alguém. Então, ele tem intenção. Ele sabe o risco que ele pode provocar. E se o imundiça for menor de idade, um pequenino, o pai tem que responder. Porque é um absurdo o pai falar assim: ai, eu não controlo os meus filhos. Me disseram hoje no programa da Toninha: ah, o pai tá trabalhando, nem sabe. Que raio de pai é esse que não sabe onde tá o filho? Ou a filha? Que raio de mãe é esse que não sabe, não acompanha os pais? Pô, trabalho o dia inteiro. Eu trabalho o dia inteiro, mas eu sei da minha vida, minhas filhas. Você não tem um convívio familiar com seus filhos durante o dia, o que aconteceu, o que deixou de acontecer? Você deixa o moleque, uma hora da manhã tá na rua, o moleque tá fumando narguile com os abençoados na porta da sua casa? Ah, pelo amor de Deus, o pai dizer uma inércia dela, um besterol, o pai é um banana, o pai e a mãe é um banana, que fala que não sabe o que eu faço com a minha filha. Aí eu não seguro ela dentro de casa. Aí eu não sei, eu saio para trabalhar, não sei onde estou. É um banana.
Isso aí não é pai e

0: nem mãe. O pai e mãe tem que proteger sua família, tem que saber o que acontece na família. Não é essas bananas, não. Eu até ouvi de novo aí, que coitado, e se mata aí essa pessoa de família aí. Aí vem um banana aí e fala, ai, foi meu filho mesmo, né? Tá soltando pipa, coitadinho, só tem 17 aninhos. Aí o maior de idade é um cavalo lazarento. Ai, tô com 26 anos soltando pipa, 25 anos. Ah, vá pra ponte que partiu, meu amigo. Pô, agora você vê seu pai, sua mãe, a sua esposa, seu marido, seu irmão, seu filho numa cama por causa de uns infelizes desse aí. De uns infelizes, tem que passar o cerol nas nádegas dele, até raspar tudo. Que é isso, rapaz? Eu até pedi, nós vamos levantar aí o endereço dessa moça aí, desse cidadão aí, pra ver o que tá acontecendo pra essa família. Porque agora o cara não pode trabalhar, vai ficar acamado, vai precisar comprar medicamento. E a polícia? E a polícia vai investigar? Vai, com certeza que vai investigar. Agora, na hora que investigar e identificar, tem que ser indiciado não por lesão corporal, porque ele tem intenção de matar. Então, se a pessoa tem intenção de matar, lesão corporal dolosa. Ué? É a mesma coisa eu pegar um carro aqui, encher o caco de cachaça, pegar meu carro bêbado e sair na rodovia 262 aqui. Sei que eu tô bêbado, pode bater em alguém, eu sei do meu risco. Então, eu sei do dolo que eu vou causar. Não é mesmo? Agora vem uns desses aí, a pessoa de família na cama agora, acamada, porque um abençoado infeliz, aí vem nessa. Por isso tem que fazer. Uns falam que não, porque aconteceu um fato aí no Pará, do até os policiais comemoraram aqui, com muita alegria, obviamente, no caso, o aniversariante do dia que acabou sendo preso após trocar tiro com a polícia, né? Acabou trocando tiro, aqui o Rave. Saiu até em nível nacional. Aí uns falam, não, polícia disciplina, polícia não sei o quê. O bandido tá zoando com sua cara toda hora. Uns marginal desse aí, ó, soltando linha de cerol, de pipa. Tem uns cavalos que soltam isso ainda. Uns cavalão de 30 anos, 35. Ah, tem que tudo mandar pro pote, meu amigo. Tudo tem que ser indiciado. Não é que mandar pro pote, não é que não for presídio, aí aprende. Aí é que nem os coitadinhos. Ah, não, o polícia que ele fez, o ato do polícia foi errado, porque o polícia é disciplina, o polícia é servir e proteger. Aí uns imundistas deles trocam tiro com polícia, abre até o áudio aí. Completando 18 anos do Rave no Pará, a galera trocou tiro com a polícia, quase mata um policial também, e depois tá tudo certo. Aí os policiais vão tirar barato, tem que tirar mesmo. Né, tira barato, aí cantaram parabéns, prendeu, acabou com a festa, após trocar tiro, material entorpecente, tudo aprendido. Porra, o bandido aqui no Brasil tem vez, eu nunca vi isso, o bandido ser enaltecido. Ah, eu sou do crime, ao invés de você estar na escola, eu sou do crime, eu sou dono da minha boca, ao invés de falar da minha boca de fumo, ao invés de falar assim, ó, eu sou dono, sou um micro empresário aqui, eu tô mexendo com computação. Porra, aqui o bandido tem vez no Brasil. Você, trabalhador, só paga imposto. E quem não enxerga isso, gente? Quem não tá enxergando isso? Ah, o Brasil não tem jeito. Tem jeito, sim. Não tem jeito de deixar um esmundiço ainda, comandar ainda. Graças a Deus, no Mato Grosso Sul, tiveram uma atitude de tirar 5 mil eleitores do PT que não pode votar nas cadeias. Ô, eu nunca vi isso. O camarada preso, se ele já está privado dos seus direitos, está sob custódia do Estado, ainda tem direito de votar, tem direito à saúde, vai trabalhar. Coloca para trabalhar, o cara está comendo, bebendo, recebe pensão, reclusão, presídio, que é o salário mínimo, 1.600 conto, desde que, se ele fosse um trabalhador, tivesse carteira assinada, fosse preso. Ele era um autônomo, tinha carteira lá assinada, prestador de autônomo, tinha uma carteirinha, foi preso, sustentar minha família. Um salário mínimo de auxílio reclusão, mas Bolsa Família. Agora tem R$500 de benefícios para a pessoa que ter um pequenino apreendido e for encaminhado para o NEM, a família tem mais 500 conto. Rapaz, isso aí tinha que ir para a família. Os R$500 ou o salário mínimo tinha que ir para uma família dessa que foi... quase morta aí, essa pessoa aí de família, teve quase o pescoço degolado, teve os pulsos cortados por um abençoado, um lazarento aí soltando pipa. com linha de Serol. São 13 horas e 4 minutos, vamos encerrando o Ronda Policial, vamos ficando por aqui. Aí outro infeliz também que já mandou aqui pra mim, que eu falei de bandido, aí o outro falou assim, isso é porque é um lazarento de um advogado, que eu acho que é advogado, né? Vai, tá falando besteira dos bandidos, dos caras, foi um cara que, não sei se foi bateu na mãe, ou bateu num familiar lá, desceu o porrete na mãe, desceu o braço. Eu falei pro cara, infeliz, é um covarde, é mesmo. Ué, o cara que bate mulher, bate em família, não é covarde? Que é então? Aí o cara fechar ruim comigo. Ai, você tá falando muito. O cara é um covarde, lazarento, você que bate mulher? Ainda eu que tô errado. Ah, boa tarde, gente. Começando aí uma segunda-feira, uma semana. Hoje, último dia do Cachorro Louco. Não fiquem loucos, porque amanhã começa a nossa independência. 7 de setembro, independência. O que é 7 de setembro? Independência? Independência. Cria nossa independência. Cria nós. 7 de setembro. Segunda-feira vai ser feriado. E essa denúncia aqui, ó. Essa denúncia aqui, que esse lazarento, esse infeliz. É eu que sou errado. O infeliz do vizinho perturba, enche as paciências da galera, da vizinhança toda, e é denunciado por perturbação da tranquilidade, e depois vem acelerar a família ameaçando uma criança de 11 aninhos. 11 anos! Tem cabimento isso, meu amigo? Quem tá errado? É a linguiça ou o cachorro? É a linguiça comendo cachorro? Ah, pelo amor de Deus, agora imundiça desse, perturbação da tranquilidade, ameaçando, eu vou denunciar na DAN, eu vou denunciar na DAN e vou passar, como é um garotinho também, pro Dr. Cavanha da CIP, porque não tem autoria, ou delegado de área aqui, no caso vai ser a primeira DP, tá? Mas pode ficar tranquilo, minha amiga, pode achar que eu vou, ela tá com medo de denunciar. Se o cara tá ameaçando os filhos dela, é vizinho, imagino que o medo dessa mãe aqui, não tem homem, tem nada. Vamos embora, já encerramos aí, Ronda Policial, passamos o horário, a Guta Rufino tá brava pra caramba aqui, já tá tacando quase a tamanca em nós. Fique agora com a Rock 96, tenham todos aí uma ótima tarde, gente. Tchau, tchau, forte abraço a todos, tchau.
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2: Fala, gente, muito boa tarde, segunda-feira, mês de agosto, finalizando aí, olha, 31 de agosto, e agora é 1h12 aqui na Caçula FM, tá começando o Rock 96, eu sou Augusta Rufino, a sua companhia agora, durante essa programação aí até as 3 da tarde. A gente vai curtir muito pop, muito rock, muita música nacional e internacional aqui durante a programação. Quero desejar boas-vindas pra você que tá no carro, pra você que tá em casa, pra você que tá acompanhando aí do trabalho, sejam muito bem-vindos e vamos curtir essa tarde aqui com muito som e a gente vai começar uma música muito bonita aí pra começar a semana, viu? Com a expectativa lá, a esperança lá em cima. Titãs com É Preciso Saber Viver.

0: É isso aí, a gente acaba de ouvir Titãs com É Preciso Saber Viver e Paralamas do Sucesso com Lanterna dos Afogados, dois grandes sucessos aí do rock nacional, aqui na Rock 96. E você participa comigo pelo WhatsApp 679-9149-8282. Você pode pedir música, interagir, deixar também o seu recado. Tem recado já aqui do Paulo Guimarães, nosso ouvinte, já tem pedido de música, pode deixar que essa aí vai rolar também, viu? Clássica essa, clássica. Intervalo comercial rapidinho, já já tô de volta. Vai ter nacional, internacional, vai ter pop, vai ter rock aqui na Rock 96. 96,
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2: A gente tá de volta e agora com o melhor do rock nacional. A gente continua por aqui. Vai ter Detonautas aqui na sequência, também tem Legião Urbana. Então fica comigo, porque no próximo bloco tem pop. Olha, tem ouvinte aqui fazendo pedido musical. Vai ter pop no próximo bloco, viu? Por enquanto a gente tá no rock nacional atendendo os pedidos aqui, ó. Paulo, Cleusa, muito obrigada, Cleonice, participando com a gente aqui. Sejam muito bem-vindos, uma excelente tarde de segunda-feira.

isso aí, a gente acabou de curtir Legião Urbana e Após Detonautas. Vamos seguindo por aqui agora, vamos atender pedido de ouvinte? Olha só quem tá comigo aqui no WhatsApp, é a Cleusa. Muito boa tarde, já mandou um áudio muito carinhoso aqui, que tá deitadinha, acompanhando a programação. Que delícia, hein? Segundona, semana começando, deitadinha, curtindo a programação. E ela pediu uma música, pediu Mississippi, vai rolar aí na sequência, tem Beyoncé também.

0: E é isso aí, de volta aqui aos estúdios, onde eu tô no ar-condicionado, mas ainda assim tô com muito calor. Três Lagoas tá marcando aí, olha, 37 graus nessa tarde de segunda-feira. 37 graus, mas a sensação térmica deve tá batendo os 40, viu? Que calorão, gente, que calorão. E tá prometendo chuva, viu? Chuva pra terça-feira e sábado. Essa semana são os dois únicos dias aí que, por enquanto, tem promessa de chuva, terça e sábado. Mas hoje só sol entre nuvens e muito calor mesmo, viu? Intervalo rapidinho, já eu tô de volta.
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4: Caçula 1h45.
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4: De volta aqui para atender pedido dos ouvintes. Quero mandar o alô pro Marco Antônio Bruno, que já tá aqui sintonizado com a gente. Carlinhos, meu grande amigo, um beijo, viu? Obrigada pela sua participação. E vai entrar essa música já já, viu? Aqui eu tenho vários pedidos hoje aqui, mas com certeza vai rolar. Ana Lelis apareceu por aqui. Muito boa tarde, um beijão. Excelente tarde de trabalho para você, viu? Quem mais tá por aqui? Onivon Lobato, muito obrigada, viu? Nosso ouvinte aqui também da Caçula. Pediu Charlie Brown Jr., vai rolar agora nesse bloco. Tânia Conceição também fez pedido musical por aqui. Deixa eu dar uma olhada, deixa eu ver. Tânia Conceição mandou um áudio para mim. Fala comigo, Tânia.
5: Oi, Guta, boa tarde. Que calorão, hein, menina? Tá louco.
4: Quente, hein?
5: É, eu quero ouvir a música do Jota Quest, é hoje. É hoje que nós morremos assado.
4: Calor, né?
5: Ótima tarde para você, bom programa. Ofereço para todos que estão na sintonia, para mim, para o meu marido Genivaldo, que está ouvindo seu programa lá na obra, lá no serviço dele. Tá bom? Um abraço, beijo.
4: Um abraço, beijão, obrigada, viu? Um alô pro Genival também, pra todo mundo que estiver aí na obra, trabalhando nessa tarde de segunda-feira. Vocês são guerreiros, hein? Porque tá quente, eu vim de moto trabalhar e vou te falar, eu tô queimada, queimada mesmo, viu? Vamos ouvir Jota Quest, na sequência tem Titãs com Sonífera Ilha aí, pedido do Paulo Guimarães, e também tem Charlie Brown Jr., pedido do nosso ouvinte aí, nosso amigo, Onivon Lobato.
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É, hoje o programa tá voando, né? Já foi aí a metade do nosso Rock 96. A gente tem mais uma horinha aí pra curtir muita música pra animar essa tarde de segunda-feira, animar esse começo de semana. Começo de semana e também aí, olha, último dia de agosto, a gente se preparar pro setembro aí, que seja um setembro muito abençoado pra todos, né? Tem pedido de ouvinte, tem gente interagindo comigo, mas eu quero todos participando. Manda um WhatsApp aqui no 679-9149-8282. Participa comigo aqui, manda mensagem, deixa recado, pede música. O Rock 96 é feito pra vocês. Essa programação da tarde aqui da Caçula é toda pra vocês, viu? Eu sou Augusta Rufino, já tô de volta com a segunda parte do nosso programa pra gente curtir muito pop, muito rock internacional, porque eu fiquei devendo nesse primeiro bloco, hein? E tô devendo pedido de ouvinte também. Já tô de volta.

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0: Hoje, 31 de agosto, é celebrado o Dia do Nutricionista, uma data para reconhecer os profissionais que têm um papel fundamental na promoção da saúde e da qualidade de vida. Mais do que orientar sobre alimentação, o nutricionista ajuda a transformar hábitos, prevenir doenças e encontrar o equilíbrio entre uma boa alimentação e as necessidades de cada pessoa. É um profissional que cuida da saúde por meio de escolhas que fazem parte da nossa rotina. A Rádio Caçula parabeniza todos os nutricionistas de Três Lagoas e de toda a região. Nosso reconhecimento e gratidão a esses profissionais que, com conhecimento, dedicação e carinho, ajudam a construir uma vida mais saudável para todos. Feliz Dia do Nutricionista! Direto da redação, Cláudio Júnior. 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

E a gente está de volta para continuar animando a tarde dessa segunda-feira, agradecendo a participação de vocês mais uma vez aqui, viu? Começo de semana, tá todo mundo com gás todo aqui, hein? Mandando mensagem, interagindo, pedindo música. É isso aí, assim que eu gosto. E sejam muito bem-vindos vocês que acabaram de sintonizar aqui na Caçula FM, na 96.9. Eu sou Augusta Rufino, esse é o Rock 96, de segunda a sexta-feira, das 13 às 15 horas, da 1 às 3 da tarde. Essa é a programação aqui pra gente curtir um pop, um rock nacional, internacional e até um flashback também, viu? E a gente vai agora curtir um dos solos de guitarra mais famosos aí do mundo, Guns N' Roses com esse Child O' Mine.

0: Olha só, a gente curtiu Sweet Child O' Mine na voz de Axl Rose, Van Halen com Jump, Natiruts Quero Ser Feliz também, e o Surto com a Cira. Olha só, muito legal. A gente vai pro próximo bloco agora. Muita música que é pra atender pedido dos nossos ouvintes. Ana Leres, Paulo Guimarães, Marco Antônio, Carlinhos, Onivon, Tânia Conceição, Cleusa, pessoal todo participando aqui nessa segunda-feira. Muito obrigada, viu? Tô de volta já já.
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0: Caçula, 2h24.
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0: Agora a gente vai curtir Engenheiros do Havaí, porque é pedido aqui dos ouvintes, e vou falar pra vocês, eu gosto também, viu?

Você tá na Rock 96, aqui na Caçula FM 96.9. Muito obrigada pela participação de todos aqui que estão no WhatsApp comigo, deixando recado, pedindo música. Seja muito bem-vindo você que sintonizou agora aqui na Caçula FM. Esse é o Rock 96, ao ar das 13 às 15, da 1 às 3 da tarde, de segunda a sexta-feira comigo, Augusta Rufino,

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4: Caçula 2:43.
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4: Nilda Ramos participando com a gente aqui. Muito boa tarde, viu? Seja muito bem-vinda à nossa programação. Ana Lelis, Paulo, Marco, Carlinhos, muito obrigada a todos vocês aí que têm mandado mensagem aí durante o programa, viu? E vamos de rock nacional novamente? A gente vai curtir agora uma sequência de Biquíni Cavadão, Skank, tem até Camisa de Vênus, viu? Tem até Marcelo Nova cantando aqui pra gente. Volto já.

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1: E de volta por aqui nos estúdios, a gente acabou de curtir Biquíni Cavadão com Chove Chuva, Bros Comprometido e Camisa de Vênus com Sol Fim. Essa aqui fazia tempo que eu não via, viu? De 1986, olha só, 5 anos antes de eu nascer. Mas eu adoro, viu? Sou fanzaça de Marcelo Nova. E a gente segue por aqui com a nossa programação, o programa tá quase acabando, mas ainda tem um internacional pra rolar aqui. Essa aqui todo mundo conhece, Red Hot Chili Peppers com Californication.

0: E assim a gente encerra o Rock 96 dessa segunda-feira. Comecinho de semana, fim de mês, tá misto, né? E esse calorão danado que promete chuva amanhã, viu? Muito obrigada pela companhia de todos. Na sequência, agora a gente tem a Hora do Cowboy com Daniel Santos. Muito obrigada a vocês que participaram. Amanhã tem mais. Às 18h30 eu tô de volta com o Jornal da Caçula junto com o Rafael Oliveira. E 13h eu volto com o Rock 96 pra animar ainda mais a tarde de vocês. Um grande abraço, excelente semana. Beijo, fui, tchau.
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Obrigado pelo carinho. A partir de agora, nossa maravilhosa, nossa segunda-feira, hein? É a segunda-feira, ó, dia 31 do mês de agosto, hein? Última segunda-feira do mês de agosto. Uma ótima tarde pra você, obrigado pelo carinho. Fica bem à vontade com a gente por aqui também. A partir de agora, a gente chega e leva pra você o melhor da moda sertaneja, hein? 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Sabor demais, é nossa maravilhosa, nossa abençoada segunda-feira. Eu quero aqui já convidar você a participar com a gente por aqui também, viu? Já anota aí o nosso WhatsApp, hein? É o 679-9149-8282. Vambora!

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A partir de agora, o Chicote Estrala.

nosso amigo Ataíde. Alô, Ataíde, um forte abraço pra você. Belezinho, um abração pra você, meu irmãozinho. Obrigado pelo carinho. Já tá pedindo modão, ó. Já tá pedindo modão na última segunda-feira do mês de agosto, hein? Até que enfim. Até que enfim chegou. Abençoada tarde pra você. Valeu, meu irmãozinho. Obrigado pelo carinho também. Toda essa galera aí, ó. Receba aí o nosso abraço.

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0: demais, né?
1: Vamos, Marinho.
0: Luísa e Maurílio. E Zé Neto e Cristiano. O que é isso? Sextou com S de saudade.

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Vou mandar também um abração carinhosamente pra todo o pessoal do Real Parque Tabelo Rafael, forte abraço, hein? Pessoal trabalhando lá, ó, pessoal tá construindo, hein? É, pessoal tá lá na construção civil, hein? Abração pra vocês aí, obrigado pelo carinho, tá lá o Joaquim, Tabelo Joaquim. Tá tudo certinho, tá belezinha? Abençoada tarde pra você também, obrigado pelo carinho.

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Vambora, hein? Nossa maravilhosa, nossa abençoada segunda-feira.

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1: Travé, você sabe que tem gente que tem o poder de mentir, né? 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Como é que faz?

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tempo de você participar, dá tempo de você interagir. Chama nós no zap zap aí, ó. 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
2: Nenhum apostador acertou as 6 dezenas do concurso 3.051 da Mega Sena, realizado neste domingo.

apostas, acertaram 4 dezenas e irão receber R$ 1.186 cada. O próximo concurso será na terça-feira, amanhã. As apostas podem ser feitas em qualquer lotérica do país ou pela internet ou pelo aplicativo da Caixa. Direto da redação, Cláudio Júnior. 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

Manda também um abração carinhosamente ao nosso amigo Roberto Leite. Alô, Roberto Leite, todo o pessoal de Itapura lá, hein? Abração pra você também, valeu, meu irmãozinho. Pessoal lá do Entre Rios, toda a galera sempre ainda sintonizado, sempre participando com a gente por aqui também na pegada do rodeio.

Eita, segunda-feira abençoada, hein? Segunda-feira abençoada. Pra você participar com a gente por aqui também, o pessoal vai participando, o pessoal vai interagindo. A gente agradece você pelo carinho da audiência, hein? Os melhores ouvintes estão com a gente por aqui. 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Alô, Cezinha. Abração pra você também, valeu, meu irmãozinho, tamo junto, é nóis. 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

Olha só, Verinha, alô, Verinha, boa tarde pra você. A Verinha tá pedindo modão aí, mexericão. Essa moda aí, ó. Ajeita essa moda aí lá pra Verinha. É, aproveitar também, mandar uma alusão especial pra Verônica também. Todo o pessoal lá do Centro Sul também tá na audiência, hein? Pessoal da Vila Alegre, todo o pessoal sempre sintonizado. Aproveitar também, mandar uma alusão especial pra Rose também, né? Lá da Empório Nordestina, alô, Rose. Forte abraço pra você, obrigado pelo carinho da audiência. Está com a gente por aqui também, ó. Chega lá, a Rose tá bombando as três lojas em Três Lagoas. Empório Nordestino, forte abraço pra toda a equipe aí, obrigado.

0: Hoje, 31 de agosto, é celebrado o Dia do Nutricionista, uma data para reconhecer os profissionais que têm um papel fundamental na promoção da saúde e da qualidade de vida. Mais do que orientar sobre alimentação, o nutricionista ajuda a transformar hábitos, prevenir doenças e encontrar o equilíbrio entre uma boa alimentação e as necessidades de cada pessoa. É um profissional que cuida da saúde por meio de escolhas que fazem parte da nossa rotina. A Rádio Caçula parabeniza todos os nutricionistas de Três Lagoas e de toda a região. Nosso reconhecimento e gratidão a esses profissionais que, com conhecimento, dedicação e carinho, ajudam a construir uma vida mais saudável para todos. Feliz Dia do Nutricionista! Direto da redação, Cláudio Júnior. 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

Mandar também um abração especial para toda a galera que está na rodagem, pessoal dando a carona para nossa equipe também, obrigado pelo carinho aí. Equipe Daniel Santos, essa é a hora do cowboy até as 18 horas. Pessoal da Perlopes também, toda a galera, obrigado pelo carinho. Alô, seu Luiz, tá tudo certinho, tá belezinha? Mandar também uma alusão especial ao nosso amigo Marcos, também o Teodoro, também toda a galerinha, obrigado pelo carinho, Deus abençoe cada um de vocês. Pessoal da Transertão, também do Puxa do Papel Pesado, hein? Pessoal da JSL, obrigado pelo carinho, Deus abençoe cada um de vocês, meus amigos.

0: importa a diferença que todos nós temos em nossas famílias. O bem mais precioso que a gente tem, quem vai estar sempre do nosso lado, nos melhores e nos piores momentos da nossa vida, sabe quem é?
1: Família.
0: Se você estiver com a pessoa que você ama, com alguém da sua família, abraça agora e diga pra essa pessoa o quanto você ama ela.
2: Não tem jeito, né? Família é tudo, né?
3: 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Deixa eu mandar também um abraço especial lá pra Verinha, também já está com a gente por aqui também. Alô, Verinha, forte abraço pra você. Obrigado pelo carinho também, ó, junto com a gente, tá o Hamilton também, né? Alô, Hamilton, forte abraço, hein, meu irmãozinho? Nossa maravilhosa, a nossa abençoada segunda-feira. Aqui só

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E trai. 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
1: bom. 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Forte abraço pra você, obrigado, hein? 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Chegando aí uma super promoção especial pra você também, viu? 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Vambora de moda!

0: nosso amigo Luizinho, grande Luizinho, apareceu. Abraço pra você, meu irmãozinho. Tá tudo certinho, tá belezinha? Tá indo pro trabalho, olha só, bom trabalho pra você também, viu? Que Deus te abençoe, que Deus te proteja, que Deus te ilumine. Você tem uma tarde aí maravilhosa, uma tarde abençoada no trabalho também. Valeu, meu irmão. Obrigado, hein? 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Pra você que tá trabalhando, pra você que tá em casa descansando com a família, o importante é você estar participando com a gente por aqui também, né? Deixa eu mandar também um alusão especial nosso amigo Badu, tá bem? Alô, Badu! Forte abraço pra você, valeu, meu irmãozinho! Deixa eu mandar também um alusão especial, o Linto, o cowboy lá da JSL, tá com a gente por aqui também. Receba! Receba aí o nosso abraço! Boa, coisa boa, dá tempo de você participar, hein? Daniel Santos, até as 18 horas. A gente toca as melhores.
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1: Alô, Cezinha, tá tudo certinho, tá belezinha? Boa tarde pra você também, tá, valeu, meu irmãozinho, obrigado, viu? O Tchãozinho também tá com a gente, também na audiência. Alô, Tchãozinho. Tânia também, deixa eu mandar mais uma vez um abração especial lá pra Tânia, deixa eu mandar também um alusão especial lá pra Naleles, toda essa galera que tá sempre na audiência com a gente por aqui, também na pegada do rodeio. Você participa, você pede

0: obrigado, Maiara e
1: Maraíza. Pessoal do Baldeio, pessoal do Baldeio, Ladã. Eldorado Brasil tá na audiência com a gente por aqui também. Valeu, hein? Bom trabalho pra vocês aí. Que Deus abençoe, que Deus proteja. Abençoada semana pra vocês também. Brigadão, tamo junto, é nóis. É na pegada firme e forte, hein? Vambora, vambora, participa com a gente por aqui, 679-9149-8282, pra cima deles! 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
3: Nenhum apostador acertou as 6 dezenas do concurso 3051 da Mega Sena, realizado neste domingo, dia 30. O prêmio acumulou e está estimado a 36 milhões para o próximo sorteio. Os números sorteados são 11, 15, 20, 21, 38 e 48. 35 apostas acertaram 5 dezenas e irão receber R$ 55.635 cada. 2.706 apostas acertaram 4 dezenas e irão receber R$ 1.186 cada. O próximo concurso será na terça-feira, amanhã. As apostas podem ser feitas em qualquer lotérica do país ou pela internet ou pelo aplicativo da Caixa. Direto da redação, Cláudio Júnior. 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